0: valor do financiamento para quem está cadastrado no Move Brasil aumentou de 150 para R$200 mil.
1: É o que determina a portaria publicada pelos Ministérios do Desenvolvimento, Indústria, Comércio e Serviços e do Ministério da Fazenda.
0: A nova portaria também inclui entre os veículos elegíveis os híbridos, com diferentes combinações de fontes de energia, integrando motor elétrico e motor a combustão, que utilize álcool, gasolina ou ambos.
1: A elevação do teto e a inclusão de outros veículos híbridos amplia a oferta, mantendo os critérios de sustentabilidade e eficiência energética, como explica Wallace Moreira, secretário de Desenvolvimento, Indústria, Inovação, Comércio e Serviços.
2: Atualizar esse valor para que os trabalhadores possam ter acesso a esses modelos de carros é fundamental. O taxista, ele consegue comprar um carro com preço acima de 150 mil e com descontos que ele tem fica abaixo de 150. Como o programa ele contabiliza o preço que está na nota fiscal, o trabalhador de aplicativo fica numa desvantagem. Isso corrige ali e contribui para que esses trabalhadores possam comprar esses carros. Os critérios para acessar o programa continuam os mesmos, assim como os critérios de habilitação ao programa também não alteram.
0: Para solicitar adesão ao programa, acesse movebrasil.sistema.gov.br.
1: E Luciano, quem pretende comprar ou vender um carro usado vai poder agora fazer todo o processo por meio digital.
0: Uma nova resolução do Conselho Nacional de Trânsito autoriza a transferência de veículos de forma 100% eletrônica.
1: O procedimento vai reunir em uma única plataforma a assinatura do documento, a quitação de débitos e pagamentos de taxas.
0: Outra novidade é a modalidade de transferência custodiada, quando a liberação de recursos fica condicionada aos requisitos da transação.
3: A norma cria três modalidades de transferência de propriedade: convencional, eletrônica e eletrônica custodiada. Na modalidade eletrônica, as etapas do processo poderão ser realizadas digitalmente com integração ao Renavan, desde que seja feita a vistoria do veículo, entre outras exigências previstas. Quando estiver disponível, comprador e vendedor poderão realizar em um mesmo fluxo eletrônico etapas como o registro da negociação, a assinatura eletrônica da transferência, a consulta e o pagamento de débitos e taxas dos DETRANs estaduais e a conclusão da mudança de propriedade. Já na modalidade de transferência eletrônica custodiada, será possível manter em custódia o valor da negociação do bem durante a operação. Atualmente, a transferência de propriedade já conta com instrumentos digitais. Com a nova resolução, foram estabelecidas as condições para integrar essas etapas em um fluxo eletrônico vinculado ao Renavan. As operações também ficarão mais seguras com requisitos de segurança definidos pela norma, como autenticação individual e multifator, rastreabilidade, trilhas de auditoria e mecanismos de prevenção e detecção de fraudes. Daniele Popov para a Voz do Brasil.
1: A fiscalização de trânsito poderá usar agora novos equipamentos para detectar, além do consumo de álcool, também o uso de drogas pelos motoristas.
0: A mesma resolução do Conselho Nacional de Trânsito que atualizou a Lei Seca estabeleceu ainda algumas mudanças nos procedimentos para testar os condutores.
1: Esse teste será feito em uma triagem inicial com equipamentos mais sensíveis e, em caso positivo, em uma segunda etapa com o bafômetro.
0: O secretário nacional de trânsito, Adroaldo Catão, conversou comigo e Mariana Jungmann mais cedo e explicou o que muda e o que permanece igual na fiscalização sobre o consumo de álcool e drogas. Acompanhe.
4: Secretário Adroaldo Catão, seja muito bem-vindo à Voz do Brasil. Vamos falar dessa atualização sobre as regras da Lei Seca, que foram aprovadas recentemente. O que o senhor destaca como mudanças mais importantes?
5: Olha, eu destaco dois pontos importantes. Primeiro, isso que você falou bem, é uma atualização, né? A Lei Seca está completando aí 18 anos de muito sucesso e era o momento de fazer algumas modificações no âmbito da resolução do contrato. Ou seja, tudo que está na lei, no Código de Trânsito, permanece, tá? O que a gente fez foi atualizar alguns procedimentos. E aí eu destaco dois pontos. O primeiro é o seguinte: o cidadão que for abordado inicialmente, ele agora vai poder fazer uma espécie de pré-teste, uma triagem, né? Isso facilita também o trabalho dos policiais, dos agentes. Por quê? Porque o cidadão que vai fazer aquele teste inicial, ele somente se for detectado algum indício de álcool, né, nesse primeiro teste, é que ele vai ser encaminhado ao uso do etilômetro oficial, que é esse que vai gerar, de fato, uma eventual penalidade. Isso facilita o trabalho também das polícias, evita filas, né, congestionamentos. Esse é um tipo de procedimento que, inclusive, algumas polícias já utilizam, tá? Mas isso

não estava previsto na norma, isso gerava alguma insegurança jurídica. Então, a gente fez essa atualização, que é justamente para dar segurança jurídica, tanto para o cidadão quanto para o agente. Isso também permite que haja um tempo, né, entre o primeiro teste e um eventual segundo teste, para aqueles casos que muitas vezes geravam, inclusive, algumas manchetes

0: pegar quem usa enxaguante bucal, mas sim quem bebeu e está dirigindo e, portanto, pode ter a sua capacidade de dirigir alterada. E o segundo ponto que eu destaco é a previsão dos equipamentos que têm sido chamados popularmente de drogômetros, né, que são equipamentos que visam a detectar o uso de outras substâncias, que é a expressão que o Código de Trânsito utiliza. Tem o álcool e tem outras substâncias que também podem causar dependência e alteração da capacidade psicomotora. Então, a previsão desses equipamentos dá também segurança jurídica para que, a partir de agora, o Inmetro possa certificar esse tipo de equipamento, que, a partir daí, vai poder ser utilizado também nas operações lei seca para detectar não só o álcool, mas também essas outras substâncias que também levam a um risco, né? Dirigir tendo usado drogas ou usado esse tipo de substância, obviamente, leva a um risco à sociedade.
1: Secretário, as novas normas também prevêem que o agente de fiscalização deverá registrar pelo menos 2 sinais observados que confirmem a alteração da capacidade psicomotora do condutor. Antes, só o teste de alcoolemia era usado. Qual a importância desse registro adicional se já tem o bafômetro?
0: Não, na verdade não é um registro adicional, é um ou outro. O que é que acontece? Você pode usar, já era assim, tá? Isso é importante dizer. Hoje já está previsto na lei que o agente ele pode detectar comportamentos que mostrem que o cidadão está com seu comportamento alterado, né? Pelo uso de drogas ou álcool, mesmo que ele se recuse ao uso do bafômetro, do etilômetro ou, no caso agora, do chamado drogômetro. O que a resolução fez foi dar mais procedimento, mais clareza, para evitar contestações posteriores na justiça. Então, isso dá mais transparência também e aumenta a capacidade do Sistema Nacional de Trânsito de aferir esses dados, né? Isso também é muito importante. Então, é obrigatório agora que se coloque pelo menos 2 comportamentos alterados para que isso seja mais explicitado, mais transparente. Mas continua como é hoje. Basta o uso do etilômetro ou, no caso agora, quando houver o equipamento, o uso do chamado drogômetro. Essa situação acontece quando o agente, mesmo diante da recusa, detecta que há um comportamento claramente indicando o uso de álcool ou de outras substâncias.
2: E houve mudanças aí, secretário, em relação aos procedimentos quando o condutor se recusa a fazer o bafômetro ou continua como era antes, mesmo se recusando, ele vai sofrer as penalidades?
0: Continua exatamente como era antes, não mudou nada nisso aí, a lei continua valendo, tá? Não houve nenhuma modificação, ou seja, se o cidadão se recusar, seja usar o etilômetro ou outro equipamento, ele vai responder pela recusa, que é uma infração específica, que é aquela que lhe dá multa de quase R$3.000 e lhe submete a uma suspensão da sua CNH. Então, realmente, é um procedimento que continua do jeito que está hoje e o cidadão tem que saber que ele pode, obviamente, se recusar, mas se ele se recusar, ele está sujeito a esse tipo de infração. Lembrando que mesmo que ele se recuse, e além de levar multa, se ele tiver com comportamentos que demonstrem que ele está embriagado ou sob uso de outras substâncias, também continua a responsabilidade do agente de detectando que isso aconteceu, enquadrá-lo eventualmente, se for o caso, também como crime.
1: Então, secretário, não muda nada em relação às obrigações e direitos dos condutores, né? A resolução não estabelece nenhum novo tipo de infração, certo?
0: Certo, exatamente, não muda a infração continua a mesma, a infração está prevista no Código de Trânsito. O que a resolução faz é isso, atualizar procedimentos, dar mais segurança jurídica e prever a possibilidade de certificar os chamados equipamentos drogômetros, equipamentos para aferir a presença de outras substâncias que estão no momento da abordagem atrapalhando a capacidade psicomotora do agente e impedindo a sua direção mais segura.
2: Muito bem, nós conversamos com Adroaldo Catão, secretário nacional de trânsito. Muito obrigada, secretário, por sua entrevista aqui à Voz do Brasil.
0: Eu que agradeço.
3: O fenômeno climático El Niño pode afetar diferentes áreas do país, com reflexo nas chuvas, na agricultura e até no abastecimento de energia.
1: Por isso, o setor elétrico também reforça o planejamento para se antecipar aos possíveis impactos do fenômeno e reforçar a segurança no fornecimento de energia.
3: As estratégias foram discutidas durante um evento promovido pela Agência Nacional de Energia Elétrica, ANEEL.
4: O risco de eventos climáticos extremos coloca o planejamento como uma das prioridades para o setor elétrico. A preocupação é reduzir os impactos de um possível El Niño intenso sobre o

0: sistema, especialmente nas regiões mais vulneráveis, como explica Sandoval Feitosa, diretor-geral da Agência Nacional de Energia Elétrica, a ANEEL.
1: Projeções internacionais da Administração Nacional Oceânica e Atmosférica dos Estados Unidos estimam elevada probabilidade, mais de 90%, de um El Niño muito forte para ocorrer entre outubro e dezembro de 2026, reforçando a necessidade de preparação antecipada.
0: Para aumentar a segurança do sistema, o Comitê de Monitoramento do Setor Elétrico aprovou a antecipação de 1,8 gigawatts de capacidade. Essa quantidade pode abastecer mais de 1,5 milhão de residências ou alimentar grandes complexos industriais e cidades de grande porte. As distribuidoras de energia planejam investir cerca de 20 bilhões de reais na modernização das redes, enquanto o Operador Nacional do Sistema Elétrico, ONS, lançou um portal para acompanhar diariamente a evolução do fenômeno. No norte, a ANEEL também antecipou recursos para a compra e a estocagem de combustível antes da redução do nível dos rios. Para o secretário nacional de Energia Elétrica do Ministério de Minas e Energia, João Daniel Cascalho, a atuação conjunta é fundamental para enfrentar o cenário.
2: É isso que fortalece o setor, atuação coordenada, preventiva, antecipada e com ações efetivas. Por isso que, quando eu vejo aqui um painel com geração, transmissão, distribuição, agência de águas, defesa civil, Agência Nacional de Energia Elétrica, eu vejo que é assim que a gente atua de uma forma coordenada com ações efetivas.
0: A articulação do Ministério de Minas e Energia com a ANEEL, a Agência Nacional de Águas e a Defesa Civil inclui ainda leilões de potência, monitoramento por satélite para prevenção e combate a queimadas e medidas relacionadas à vazão de Belo Monte. Reportagem Luciana Colares de Holanda.
3: E vamos continuar falando aí, Luciana, sobre energia, dessa vez dentro de casa, a economia dentro de casa.
4: Pois é, Luciana, na hora de comprar eletrodomésticos, por exemplo, existe uma etiqueta em formato de lâmpada nas cores preta e amarela.
3: É o selo Procel, uma referência para quem busca economia na conta de luz e mais eficiência energética.
4: Os detalhes você vai ouvir agora na reportagem de Márcia Fernandes.
5: O selo Procel de economia de energia ajuda a identificar produtos com maior eficiência energética. Ele é concedido aos equipamentos classificados pelo Inmetro na categoria A, que é a nota máxima concedida pelo Instituto, e indica aparelhos mais econômicos. Como explica o diretor do Departamento de Informações, Estudos e Eficiência Energética do Ministério de Minas e Energia, Sérgio Aire Moraes.
6: É uma espécie de medalha. Eu sei que, ao adquirir um determinado equipamento com o selo Procel, dentre todos os equipamentos classificados como A, ele é mais eficiente. Então, eu estou no topo da categoria. Então, cumpre esse papel de informar o cidadão que aquele determinado equipamento tem um reconhecimento, um mérito maior de eficiência.
5: O selo funciona como um indicativo para os consumidores que buscam economia na conta de luz. O biólogo Sinomar Fonseca foi com a família a uma loja em Brasília procurar uma geladeira e uma máquina de lavar e levou em conta o consumo de energia na hora da compra.
7: Eu sempre olho e tomo cuidado de entender, né, o que está sendo a mensagem que está sendo passada. E os selos, eles têm um indicativo, né, para mostrar esse consumo. Tento sempre escolher o melhor consumo, né?
5: Podem levar o selo outros produtos, como lâmpadas, ar-condicionado, ventilador, televisões e eletrodomésticos em geral. O selo Procel estende-se também às edificações, para indicar aquelas que oferecem melhor desempenho energético e economizam mais, como explica Sérgio Aire Moraes, do Ministério de Minas e Energia.
6: Ela tem que ser eficiente nos seus sistemas de iluminação, de ar-condicionado, e a própria estrutura envoltora da edificação, piso, parede, teto, elas têm que apresentar um melhor desempenho. Aí sim passa a ter uma autorização de exibir essa placa do selo Procel na entrada da edificação.

0: questão.
1: Antes de receberem o selo, os produtos passam por testes e avaliações técnicas em laboratórios. Vale lembrar que, além da diferença na conta de luz, produtos e edificações que trazem o selo Procel têm menores custos de operação e manutenção e contribuem para um uso mais racional dos recursos naturais, já que consomem menos energia para realizar a mesma função. Reportagem, Márcia Fernandes.
2: Produtores rurais, pesquisadores e consumidores contam agora com uma plataforma para acompanhar preços de alimentos e previsão de safras.
3: A Companhia Nacional de Abastecimento, a Conab, lançou uma nova versão do Portal das Informações, que reúne em um único endereço mais de 80 painéis e serviços agropecuários.
2: O gerente de dados e inteligência da Conab, Herbert Filgueiras, explica o impacto dessa modernização do serviço.
4: A reformulação do portal nasceu assim, com o objetivo de democratizar o acesso aos dados e informações que a Conab produz, né? E às vezes esses dados ficavam pulverizados, né? E difícil de encontrar. A gente consolidou diferentes ambientes distintos, modernizamos as interfaces de acesso, com o objetivo de fortalecer o processo de governança da informação de dados, né?
3: Acesse a plataforma em Portal de Informações, tudo junto, sem cedilha e tio, .conab.gov.br.
2: Celular, redes sociais e inteligência artificial já fazem parte da rotina de crianças e adolescentes.
3: E com tantos desafios no ambiente digital, professores também precisam estar preparados para orientar os estudantes sobre segurança, privacidade e uso responsável da tecnologia.
2: Uma formação gratuita e online oferece ferramentas para ajudar os educadores a levar esse debate para a sala de aula.
5: O uso excessivo de celulares, redes sociais e inteligência artificial por crianças e adolescentes desafia pais e professores. Para ajudar a orientar os jovens no mundo conectado, o Ministério da Educação e a SaferNet Brasil, com apoio do governo do Reino Unido e da Meta, oferecem a segunda edição do curso gratuito Segurança e Cidadania Digital em Sala de Aula. A formação online é voltada para educadores das redes pública e privada. Com 40 horas, o curso aborda temas como tempo de tela, cyberbullying, proteção de dados e fake news, como explica a coordenadora-geral de Educação Digital do MEC, Ana Dalfabro.
6: Ele trata de temas sobre segurança e privacidade na internet. A gente sabe, né, a crescente violência que as crianças têm sofrido dentro do ambiente digital. Então, um curso super importante para esse público. Fala também sobre a necessidade de empatia, respeito nas redes, né, nessa convivência hoje dentro do mundo digital. Então, de fato, um curso muito útil para os professores hoje, dado o dia a dia deles em sala de aula. Curso é todo online, os professores conseguem fazer no seu ritmo, né, na hora que funciona melhor para parar e conseguir se dedicar a uma formação. Então, bem mão na massa.
5: Para fazer o curso, acesse o site avamec.mec.gov.br, faça o login com sua conta gov.br e busque por Segurança e Cidadania Digital em Sala de Aula, segunda edição. Depois, basta clicar em inscrever-se e começar as aulas. Reportagem Gilberto Evangelista.
3: Profissionais que ainda não têm curso superior ou que possuem graduação em área diferente daquela que atuam podem concorrer a bolsas integrais de licenciatura pelo PRILEI, um programa de formação inicial e continuada de professores.
2: Podem concorrer também a bolsas integrais de licenciatura aqueles que tiveram bom desempenho no Enem.
3: As bolsas são oferecidas por universidades federais, estaduais e instituições privadas sem fins lucrativos que participam do programa.
2: Para aderir ao PRILEI, as instituições privadas de educação superior devem acessar o Sistema Integrado de Monitoramento, Execução e Controle em cimec.mec.gov.br.
3: E essas foram as notícias do Governo Federal.
2: Uma realização da Secretaria de Comunicação Social da Presidência da República.
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2: Fique agora com as notícias do Poder Judiciário e do Congresso Nacional. Boa noite.
3: Boa noite, até amanhã.
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9: STF encerra amanhã julgamento da denúncia contra ex-deputados estaduais Rodrigo Bacelar e TH Joias do Rio de Janeiro.
10: STJ reafirma que envio de pornografia pela internet pode configurar importunação sexual.
9: Caixa Econômica Federal vai ter de pagar horas extras à bancária que não era obrigada a registrar ponto.
10: Boa noite, eu sou o Arthur.

0: Filho.
1: E eu sou Walter Lima.
0: A primeira turma do Supremo Tribunal Federal aceitou denúncia contra o ex-presidente da Assembleia Legislativa do Rio, Rodrigo Bacelar, e o ex-deputado estadual Thiago Raimundo dos Santos Silva, conhecido como TH Joias.
1: O julgamento acontece em sessão virtual da primeira turma, que termina amanhã, mas todos os votos já foram apresentados.
0: Eles são acusados de obstrução de investigação em um caso que envolve o vazamento de informações sigilosas da Operação Zargum, que investigava a atuação do Comando Vermelho e conexões com agentes públicos no Rio de Janeiro.
1: Bacelar e TH Joias são acusados de repassar informações sigilosas sobre a operação contra criminosos.
0: Crime de importunação sexual também pode ser praticado pela internet sem que haja contato direto.
1: Esse entendimento foi reafirmado pelo STJ. Fátima Uchoa.
2: Um homem enviou imagens íntimas a várias vítimas. Ele foi condenado por perseguição e importunação sexual a 4 anos e meio de reclusão em regime inicial semiaberto, mas o Tribunal de Justiça do Rio de Janeiro avaliou que o crime de importunação exigiria contato físico. No entanto, a 5ª turma do STJ restabeleceu a condenação do homem por entender que tal delito pode ser cometido por meio de recursos tecnológicos, sem que haja contato físico entre o criminoso e a vítima. Segundo o relator ministro Joel Ilan Paciornik, o crime de importunação sexual pode ser caracterizado pelo simples envio de fotos ou vídeos pornográficos sem o consentimento da vítima, o que foi verificado nessa ação penal.
0: A Caixa Econômica Federal vai ter de pagar horas extras a uma bancária que não era obrigada, por regra interna, a registrar o ponto.
1: A 7ª turma do TST decidiu que essa condição não afasta a obrigação da empresa de controlar a jornada. Samanta Flor.
3: A bancária afirmou que trabalhava das 8 da manhã às 8:30 da noite. A Caixa disse que ela cumpria jornada menor e que, por ser considerada funcionária que exerce um cargo de confiança, o registro de ponto era opcional. Mas o banco não apresentou os controles de jornada. Para a 7ª turma do TST, nessa situação, vale a suposição de que o horário informado pela trabalhadora é verdadeiro. A decisão foi unânime.
0: Justiça estabelece medidas para reforçar controle sobre mineração na APA do Tapajós, no Pará.
1: Decisão atende a pedidos feitos pelo Ministério Público Federal. Sabrine Menezes.
4: Com a sentença, se torna obrigatória a autorização prévia do ICMBio para iniciar o processo de lavra. Apenas o título minerário, concedido pela Agência Nacional de Mineração, não é mais suficiente. A Justiça também aprovou um acordo entre o MPF e o ICMBio que amplia a fiscalização e a proteção da unidade de conservação. A ação foi ajuizada pelo MPF em 2024, após identificar problemas na comunicação e na articulação entre os órgãos responsáveis pela regulação da mineração e pela proteção ambiental da APA.
0: Tribunal Superior Eleitoral proíbe Pablo Marçal de usar recursos oficiais para a campanha.
1: Decisão foi tomada na sessão desta quinta-feira e vale até o julgamento do mérito do registro de candidatura de Marçal. Guilherme Firmino tem mais informações.
5: O plenário do TSE deferiu tutela de urgência e proibiu Pablo Marçal de usar recursos públicos na campanha eleitoral. Marçal também foi vetado de participar da propaganda eleitoral gratuita no rádio, na televisão e de debates. No processo, o Ministério Público Eleitoral alega que Pablo está inelegível até 2032 e que não cumpriu o prazo mínimo de 6 meses de filiação ao PRTB para disputar as eleições. A decisão dessa quinta não antecipa o julgamento de registro de candidatura de Pablo Marçal, que ainda vai ser julgado pela Justiça.
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0: A você, uma boa noite.
1: E até amanhã.
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8: Eu sou Humberto Pinheiro e estes são os destaques de hoje do Jornal do Senado, que começa agora. Aumento de acidentes com motociclistas de aplicativos gera resposta do Senado. 7 organizações internacionais vão acompanhar as eleições de outubro.

0: Outubro no Brasil. Projeto torna obrigatória a orientação vocacional para jovens em medidas socioeducativas. Boa noite. O número de acidentes envolvendo motociclistas em atividade profissional cresceu 34,92% entre 2023 e 2025, segundo dados do Ministério Público do Trabalho. Diante desse cenário, projetos em análise no Senado propõem mudanças nas regras da atividade, incluindo a adoção de seguros obrigatórios e alterações nas exigências para a obtenção da Carteira Nacional de Habilitação. O repórter Douglas Castilho traz os detalhes.
1: Elvis Macedo, garçom morador do Rio de Janeiro, se dirigia da Zona Sul Carioca à cidade vizinha Niterói quando a moto que o levava se chocou com um carro, causando traumatismo craniano e a ruptura do fêmur. Elvis relatou sua experiência e chamou atenção para a observação no hospital de casos semelhantes ao seu.
2: Eu fiquei numa ala onde havia mais ou menos umas 20 pessoas que tinham o mesmo problema que o meu, se acidentaram de moto. E eu acho que esse assunto das motos por aplicativo devem ser discutidos mais nos meios políticos, que deve haver algum tipo de lei.
1: A percepção de Elvis é amparada por dados do Ministério Público do Trabalho, que demonstram que o crescimento nas notificações de acidentes de trabalho com motos aumentou 34,92% entre os anos de 2023 e 2025. Diante desse cenário, senadores apresentaram nos últimos anos projetos de lei regulamentando a profissão e garantindo mais segurança aos motoristas. Um deles obriga as empresas de tecnologia a fornecerem seguro de acidentes pessoais para os seus entregadores. Outro texto prevê a necessidade de um motociclista ter sua carteira de habilitação com a observação de que exerce a atividade remunerada, o que gera novas obrigações ao piloto. Ambos os projetos aguardam votação nas comissões.
0: Democratizar o acesso aos investimentos e incentivar o pequeno investidor são objetivos de projeto de lei pronto para ser votado na Comissão de Educação. De autoria da senadora Jussara Lima, do PSD do Piauí, a proposta cria a Semana Nacional do Pequeno Investidor, na segunda semana de outubro, com ações de educação financeira, como seminários, palestras e debates. Segundo o texto, a iniciativa busca ampliar o conhecimento sobre finanças pessoais e estimular decisões baseadas em informações confiáveis. Para o senador Flávio Arnes, do PSB do Paraná, a medida também pode contribuir para reduzir golpes contra pequenos investidores. E a Comissão de Constituição e Justiça analisa o projeto de lei que torna obrigatória a orientação vocacional para adolescentes que cumprem medidas socioeducativas. A proposta já recebeu parecer favorável na Comissão de Educação. A reportagem é de Bruno Lourenço.
3: O projeto de lei inclui testes de aptidões, interesses e habilidades nos programas de atendimento socioeducativo. A regra valerá tanto para jovens que cumprem medidas em regime de semi-liberdade, quanto para aqueles que se encontram internados. A proposta já passou pela Comissão de Educação e Cultura, quando a senadora Tereza Leitão, do PT de Pernambuco, destacou que a capacitação profissional é essencial para afastar os jovens do crime.
4: A escolarização e a profissionalização do adolescente em conflito com a lei são, portanto, pilares desse sistema, pois funcionam como instrumento de ressocialização e de construção de projetos de vida que afastem o jovem da reincidência infracional.
3: Depois da CCJ, o texto vai ao plenário do Senado.
0: Nas redes sociais, a liberdade de expressão convive diariamente com a circulação de informações falsas e discursos de ódio. Encontrar um equilíbrio entre garantir o direito de se manifestar e combater conteúdos que podem causar danos foi o desafio discutido pelos senadores na Comissão de Educação. Durante a audiência, foi apresentado o programa Senado Verifica, um canal de interação do Senado com o cidadão para a checagem de informações publicadas em qualquer meio de comunicação. Repórter Rodrigo Rezende.
5: O senador Paulo Paim, do PT do Rio Grande do Sul, afirmou que discutir limites para o conteúdo publicado nas redes sociais envolve também o debate sobre liberdade de expressão e censura.
6: Defendemos a liberdade de expressão, que é um direito fundamental. O que precisamos é de um ambiente em que as pessoas possam debater, divergir, defender suas posições, sem transformar o outro no inimigo.
5: Frederico Franco Alvim, representante da Assessoria Especial de Enfrentamento à Desinformação do Tribunal Superior Eleitoral, ressaltou ressaltou que as redes sociais podem prejudicar a democracia ao destacar

0: atacar determinados temas em relação a outros.
1: O fato é que a gente também tem dentro das redes sociais uma realidade deturpada, porque a realidade, a complexidade da realidade não cabe num feed de rede social.
0: Maria Laura Soares e Silva, jovem senadora do estado do Rio de Janeiro, afirmou que a velocidade de mudança das tecnologias exige iniciativas rápidas.
2: A inteligência artificial, em questão de 2-3 anos, avançou de forma inexplicável. E hoje é um realismo surreal, onde você nem consegue mais identificar o que é verdade e o que não é.
0: Durante a audiência, foi apresentado o programa Senado Verifica, um canal de interação do Senado com o cidadão, destinado à checagem de informações publicadas em qualquer meio de comunicação.
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4: O Tribunal Superior Eleitoral confirmou que pelo menos 7 organizações internacionais vão acompanhar as eleições de 2026 no Brasil. OEA, União Europeia e Parlaçu estão entre as entidades convidadas para acompanhar a preparação, a votação e a apuração. Repórter Pedro Pincer.
5: Foram convidadas oficialmente a Organização dos Estados Americanos, a União Europeia, a Liga dos Estados Árabes, a Rede dos Órgãos Jurisdicionais e de Administração Eleitoral dos Países de Língua Portuguesa, a União Interamericana de Organismos Eleitorais e a Rede Mundial de Justiça Eleitoral, além do Parlaçul. O presidente do TSE, ministro Nunes Marques, reafirmou a segurança e a credibilidade dos sistemas e dos processos eleitorais brasileiros.
6: O Brasil tornou-se, ao longo das últimas décadas, uma referência mundial na realização de eleições. A vanguarda entre as democracias representativas contemporâneas é resultado da contínua e paulatina construção de um processo eleitoral eficiente, ancorado em normativos modernos e em sistemas tecnológicos capazes de garantir a transparência, a segurança e a credibilidade das eleições.
5: Na prática, as missões de observação eleitoral são tidas como pilares de confiança pública. Os relatórios independentes produzidos pelas comitivas avaliam a integridade dos sistemas e o cumprimento da legislação, sugerindo melhorias contínuas.
4: E você conhece o termo afroconveniência? É quando uma pessoa branca se declara negra para obter algum tipo de vantagem, como reserva de vagas nas universidades, por exemplo. Mudanças na declaração de cor de candidatos desde a aprovação de cotas para campanhas reacenderam o debate sobre a afroconveniência no contexto eleitoral. Quem explica é a repórter Marcela Diniz.
7: Dados preliminares do Tribunal Superior Eleitoral mostram que as candidaturas negras são maioria nas eleições de 2026, representando 49,9% do total. O aumento do número de pessoas que se declaram pretas ou pardas pode estar relacionado à maior identificação racial. Mas essa autodeclaração nem sempre corresponde à experiência de sofrer racismo ou à percepção das desigualdades sociais relacionadas à raça. Nesse contexto, aparece o conceito de afroconveniência, usado para descrever casos em que uma pessoa se declara negra para obter benefícios de políticas afirmativas como as cotas raciais. O senador Paulo Paim, do PT do Rio Grande do Sul, lembra que desde a Emenda Constitucional 133 de 2024, os partidos políticos devem destinar, no mínimo, 30% de recursos dos fundos eleitoral e partidário para candidaturas de pessoas pretas e pardas. É aí que a afroconveniência aparece como estratégia de campanha.
8: Muitos que nunca se identificaram como negro passam, a partir desse momento, a assumir uma negritude, entre aspas, para que eles tenham direito a um financiamento maior para a sua campanha e também mais espaço na televisão. Você está tirando um percentual daqueles que realmente sofreram o preconceito nesse país.
7: De 2022 a 2026, 786 candidatos mudaram sua declaração de cor junto ao TSE. A maioria transitou de branco para pardo.
4: Com edição de Paulo Groba e trabalhos técnicos de João Lira, o Jornal do Senado fica por aqui. Acompanhe agora as notícias da Câmara dos Deputados. Boa noite e até amanhã.
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9: Projetos de lei ampliam o alcance do benefício de prestação continuada.
10: Comissões debatem limites para reajustes anuais nas alíquotas do IOF.
9: Parlamentares defendem políticas para combater a violência de gênero.

0: Boa noite. Carol D'Artora, do PT do Paraná, defende o avanço de proposta em debate na Câmara que criminaliza a misoginia. A deputada também apresentou projetos para ampliar o enfrentamento no ambiente digital, com punição a grupos organizados que financiam conteúdos de ódio contra as mulheres.
1: Carol D'Artora destaca que suas propostas também tratam da combinação entre misoginia e racismo nas redes sociais. A parlamentar afirma que esse recorte é necessário para proteger especialmente mulheres negras, mais expostas a crimes de ódio no ambiente digital.
0: A Lei Maria da Penha completou 20 anos em 7 de agosto. Jaque Rocha, do PT do Espírito Santo, considera que a legislação mudou o enfrentamento à violência contra as mulheres, ao criar mecanismos de proteção e ao responsabilizar os agressores.
1: De acordo com Jaque Rocha, a violência contra mulheres e meninas também ganhou novas formas, inclusive no ambiente digital. Por isso, a deputada defende a aprovação do projeto que criminaliza a misoginia como forma de ampliar a proteção contra discursos de ódio e violência.
0: Daniela do Vaguinho, do Republicanos do Rio de Janeiro, enaltece os 20 anos da Lei Maria da Penha. A deputada ressalta, porém, que os números de feminicídios e de casos de violência doméstica mostram que ainda há desafios a enfrentar.
1: Daniela do Vaguinho defende o fortalecimento da rede de proteção com mais delegacias especializadas, centros de atendimento e casas de acolhimento. Ela também destaca a importância da prevenção e da educação para evitar que a violência contra a mulher aconteça.
0: Maria do Rosário, do PT do Rio Grande do Sul, alerta para os riscos de violência e abuso contra crianças e adolescentes nas plataformas digitais. Ela defende o cumprimento do ECA digital e a responsabilização das empresas diante de conteúdos que estimulem violência e automutilação.
1: Maria do Rosário também apoia a suspensão das transmissões ao vivo da plataforma Discord no Brasil e afirma que é preciso fortalecer a proteção de crianças e adolescentes nas redes. Ela defende ainda o apoio às famílias e às escolas para prevenir esses riscos.
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3: Saúde.
0: A Câmara aprovou diretrizes para o atendimento no SUS de mulheres na menopausa. A repórter Paula Bittar acompanhou a votação.
4: A Comissão de Constituição e Justiça da Câmara aprovou uma proposta que cria diretrizes no Sistema Único de Saúde para a atenção integral à saúde de mulheres no climatério e na menopausa. O climatério é a transição entre a fase reprodutiva e a não reprodutiva da vida da mulher. Já a menopausa ocorre após 12 meses sem menstruação. Estudos do Ministério da Saúde mostram que o climatério está associado a sintomas físicos e psíquicos, como ondas de calor, distúrbios do sono, alterações do humor, osteoporose e maior risco cardiovascular. A relatora da medida na comissão, deputada Tabata Amaral, do PSB de São Paulo, ressaltou que aproximadamente 29 milhões de brasileiras estão no climatério, período de transição hormonal da mulher que pode começar por volta dos 40 anos, com casos também de menopausa precoce ainda antes disso. Ela destacou que, embora não seja uma doença, a menopausa pode afetar significativamente a saúde física, mental, sexual, metabólica e cardiovascular das mulheres, além de comprometer sua qualidade de vida, permanência no mercado de trabalho e geração de renda. A proposta aprovada estabelece que o SUS deve oferecer ações educativas e de conscientização, exames e medicamentos e atendimento integral e multiprofissional. O texto também prevê incentivo a pesquisas, produção de dados e monitoramento em parceria com estados e municípios. A proposta cria ainda o Dia Nacional de Consciência.

0: conscientização sobre a menopausa a ser celebrado em 18 de outubro. O projeto, que cria diretrizes no SUS para a atenção integral à saúde de mulheres no climatério e na menopausa, pode seguir diretamente para o Senado, a menos que haja recurso para votação antes pelo plenário da Câmara. Da Rádio Câmara, de Brasília, Paula Bittar.
1: Direitos Humanos.
2: Benedita da Silva, do PT do Rio de Janeiro, defende medidas para combater o etarismo e pede que o envelhecimento não seja associado à perda de autonomia. Ela acredita que o preconceito se agrava quando combinado a fatores como gênero, raça, deficiência e condição social.
3: Benedita da Silva também propõe ações para promover um envelhecimento saudável, com mais acesso à saúde, cultura, esporte, educação e lazer. Ela sustenta que é preciso garantir não apenas mais anos de vida, mas qualidade de vida, participação social e respeito aos idosos.
1: Previdência.
2: Projeto de bacelar do PV da Bahia cria um auxílio transitório para o cuidador principal de pessoa que recebeu o benefício de prestação continuada. Pela proposta, o auxílio será pago por um ano no valor de meio salário mínimo após a interrupção do benefício com a morte do dependente.
3: Segundo bacelar, a medida busca amparar mães e cuidadores que deixaram o mercado de trabalho para se dedicar aos cuidados de familiares. O projeto também prevê o reconhecimento do período dedicado ao cuidado para fins de aposentadoria.
2: Heloísa Helena, da Rede do Rio de Janeiro, propõe a criação da Renda Universal de Cidadania para pessoas com deficiência, sem exigência de comprovação de renda. A ideia, segundo ela, é superar as limitações do benefício de prestação continuada e criar um modelo que fortaleça a proteção social.
4: Hoje no Brasil, infelizmente, para que se tenha acesso ao BPC, é preciso que a família não seja pobre, ela esteja à beira da miséria humana, por causa da vinculação a um quarto de salário. Então, nós entendemos que as pessoas que têm alguma deficiência, seja caracterizada como deficiência física, transtorno psíquico, mental, transtorno do espectro autista ou qualquer um outro, ele tenha direito a esse benefício.
3: Heloísa Helena conclui que a mudança pode ampliar a dignidade, a autonomia e a segurança econômica. Ela explica que, se aprovada, a renda básica de cidadania deve ser implementada de forma gradual e sustentável, como instrumento de apoio à sobrevivência e à inclusão social.
1: Justiça.
2: Lucas Redecker, do PSD do Rio Grande do Sul, afirma que novas investigações sobre fraudes no INSS reforçam suspeitas discutidas durante a comissão parlamentar de inquérito que apurou descontos indevidos de aposentados. O legislador critica a rejeição do relatório da CPI.
3: Lucas Redecker cobra a responsabilização dos envolvidos no esquema investigado, além da recuperação dos recursos desviados. O parlamentar avalia que, apesar de os aposentados terem sido ressarcidos, é necessário avançar nas punições para evitar a impunidade.
1: Trabalho.
2: A Câmara aprovou uma regulamentação para as profissões de agentes indígenas de saúde e de saneamento. A repórter Paula Bittar acompanhou a votação.
0: A Comissão de Constituição e Justiça da Câmara aprovou uma proposta que regulamenta as profissões de agente indígena de saúde e de agente indígena de saneamento. Segundo o texto aprovado, para exercer as funções, o profissional deverá ser indígena, residir na área da comunidade de atuação, ter idade mínima de 18 anos, dominar a língua da comunidade e conhecer os costumes e sistemas tradicionais de saúde do povo indígena. Será exigida ainda a conclusão do ensino fundamental e de curso de qualificação específico definido pelo Ministério da Saúde. O agente indígena de saúde atuará na prevenção de doenças e na promoção da saúde das populações indígenas. As ações serão domiciliares ou comunitárias, individuais ou coletivas, seguindo as diretrizes do SUS. Os agentes devem atuar para prevenir doenças, monitorar a saúde dos indígenas, prestar primeiros socorros e mobilizar as comunidades. Já o agente indígena de saneamento trabalhará com a mesma finalidade, atuando especificamente em saneamento básico e ambiental. Entre as atribuições dele estão o monitoramento e a manutenção de sistemas de saneamento e ações de saneamento para prevenir doenças. A relatora na comissão, deputada Lídice da Mata, do PSB da Bahia, ressaltou a relevância dessa proposta.
5: É um projeto que já estava aqui na comissão há algum tempo que trata do reconhecimento dos agentes de saúde indígena. Esse é um projeto

0: que diz respeito ao acesso à saúde da população, daqueles que mais precisam, especialmente da nossa população indígena. Tem interesse do Ministério da Saúde para que fosse aprovado, mas principalmente o interesse dessa casa em aprovar projetos que são projetos de origem nos nossos deputados.
1: A proposta que regulamenta as profissões de agente indígena de saúde e de agente indígena de saneamento já pode seguir ao Senado, a menos que haja recurso para votação antes pelo plenário da Câmara. Da Rádio Câmara, de Brasília, Paula Bittar.
2: Agricultura.
3: Zé Neto, do PT da Bahia, apresentou o projeto que amplia o acesso de cooperativas de agricultura familiar a financiamentos para a instalação de sistemas de geração de energia renovável. A proposta busca reduzir custos e estimular o uso de fontes como solar e eólica no campo.
4: O que nós queremos é, já existe o projeto 1228, que prevê 10% dos recursos do BNDES com juros bem plausíveis, para que esses juros mais baixos atendam os pequenos e microempreendedores do campo da agricultura familiar. E nós estamos estendendo isso com o nosso projeto, que é o projeto 3066, que ele visa exatamente trazer também para esse foco as cooperativas de agricultura familiar. Nós precisamos fortalecer as cooperativas.
1: De acordo com Zé Neto, o financiamento com juros mais baixos pode ampliar a geração de energia limpa no campo. Ele acredita que a medida pode beneficiar especialmente produtores das regiões norte e nordeste do país, onde há grande potencial para a geração de energia solar.
2: Economia.
3: Comissão da Câmara aprova projeto que limita aumentos do IOF. Entenda na reportagem de Silvia Munhato.
5: A Comissão de Desenvolvimento Econômico da Câmara aprovou projeto que fixa novos tetos para as alíquotas do Imposto sobre Operações Financeiras, o IOF, além de criar limites para eventuais aumentos de alíquotas. O deputado Maurício Marcon, do PL do Rio Grande do Sul, relator do texto, foi favorável à medida.
6: Então o IOF, ele é o imposto regulatório, ele foi criado, né, para a gente ver o rastreio do dinheiro, mas não ser arrecadatório. E o governo hoje tem usado esse imposto para arrecadar. Então a gente coloca um limite nesses aumentos que o governo pode fazer, justamente para tentar trazer segurança jurídica para quem quer investir no Brasil.
5: Pela proposta, o aumento máximo anual do IOF sobre operações de crédito seria de 70%, para operações cambiais, de 100%. Na discussão do texto na comissão, o deputado Helder Salomão, do PT do Espírito Santo, foi contrário às mudanças, por entender que elas alterariam o cenário atual, resultando em perda de arrecadação sem uma necessária compensação. A proposta que fixa novos tetos para o IOF e cria limites para futuros aumentos será analisada agora pela Comissão de Finanças e Tributação. Da Rádio Câmara de Brasília, Silvia Munhato.
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2: Relações Exteriores.
1: Welter, do PT do Paraná, apoia o combate à disseminação de fake news, lembrando que a desinformação representa uma ameaça à democracia. O deputado também critica o que considera interferência externa no debate político e eleitoral brasileiro.
3: Ao fazer um balanço positivo da economia, Welter cita a geração de empregos, o controle da inflação, o aumento da renda e a redução das desigualdades. O parlamentar também menciona os investimentos do governo federal em saúde, educação e infraestrutura.
1: Jandira Fegali, do PCdoB do Rio de Janeiro, critica a postura do governo dos Estados Unidos em relação ao Brasil. Ela afirma que a retomada de uma política que busca subordinar a América do Sul aos interesses norte-americanos representa uma ameaça à soberania dos países da região.
3: Jandira Fegali alerta para possíveis interferências indevidas no processo eleitoral por meio das redes digitais, com questionamentos sobre as urnas eletrônicas. A parlamentar defende uma reação institucional que preserve a independência do Brasil e o funcionamento da democracia.

0: Meio ambiente.
1: Alguns métodos de alimentação de animais utilizados para produzir iguarias causam sofrimento aos bichos. Por isso, uma lei já sancionada pela Presidência da República, depois de aprovada nas comissões da Câmara, proíbe a produção e a sua comercialização no Brasil. Saiba mais na reportagem de Maria Neves.
2: Aprovado na Comissão de Constituição e Justiça da Câmara dos Deputados, o projeto que proíbe a produção e a venda de alimentos produzidos por meio de alimentação forçada de animais. Um exemplo de produto resultante da alimentação forçada de animais é o foie gras, nome dado ao fígado gordo de pato ou ganso, que é uma iguaria francesa. Como explica o deputado Áureo Ribeiro, do Solidariedade do Rio de Janeiro, que foi relator do texto em uma das comissões da Câmara, o processo pode causar doenças e levar à morte precoce do animal.
3: A alimentação forçada é uma prática extremamente cruel. Funciona com a introdução de tubos na garganta das aves para aumentar artificialmente o fígado do animal. Nós estudamos o tema e vimos que isso provoca sofrimento intenso e aumenta muito a mortalidade dessas aves.
2: Quem descumprir a nova lei pode receber como punição detenção de 3 meses a 1 ano e multa. Essa pena está prevista na Lei dos Crimes Ambientais, que também estabelece outras sanções administrativas para quem maltrata animais. Pelo texto aprovado, a proibição abrangerá tanto os produtos vendidos na forma natural quanto os enlatados. Da Rádio Câmara de Brasília, Maria Neves.
0: Comissões.
4: Chico Alencar, do PSOL do Rio de Janeiro, defende projeto que condiciona a liberação das chamadas emendas PIX à aprovação prévia de um plano de trabalho. Autor da matéria, ele explica que o objetivo é ampliar o controle sobre esses repasses diretos a estados e municípios.
1: Chico Alencar também ressalta que a proposta cria mecanismos de rastreamento dos recursos, prestação de contas e uso de conta bancária específica. O deputado argumenta que as medidas podem evitar desvios após auditorias apontarem irregularidades na aplicação do dinheiro.
0: Esporte.
4: Luiz Lima, do Novo do Rio de Janeiro, comemora a aprovação de projeto que torna permanente a lei de incentivo ao esporte, eliminando a necessidade de renovação periódica do benefício fiscal. Com o autor da proposta, o deputado avalia que a medida dá mais estabilidade aos projetos esportivos.
5: A lei de incentivo do esporte é a oportunidade que a gente tem de empresas, pessoas jurídicas ou pessoas físicas, destinarem um percentual todo ano que pagaria em relação a tributo federal para o governo federal, puder destinar para entidades que pleiteiam a lei de incentivo junto ao Ministério do Esporte. Agora é perene, é para sempre. Há 20 anos a gente já tem a lei de incentivo do esporte em atividade no nosso país, e você garantir a perenidade igualando a cultura foi muito satisfatório para a política esportiva e para o brasileiro que gosta e ama esporte.
1: Luiz Lima ressalta que a lei de incentivo ao esporte beneficia projetos nas áreas competitiva, educacional, de inclusão e de reabilitação. Ele defende equiparar o percentual destinado por empresas, atualmente em 3%, ao previsto para o setor cultural, com o objetivo de acelerar a execução das iniciativas.
4: Termina agora o Jornal Câmara dos Deputados, produzido pela Rádio Câmara, com trabalhos técnicos de Everson Urani e apresentação de Val Monteiro e Márcio Aquilissardi. Boa noite.
1: A Voz do Brasil volta amanhã. Boa noite.
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1: 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Boa noite!
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3: Muito bem, a partir de agora está no ar mais um programa Love Time. E eu, Mauro Vitulo, estou chegando pedindo licença a você, está pelo rádio neste momento ou pela internet, curtindo a gente, curtindo esses bons momentos do amor. E eu quero trazer para você, para sua noite, tudo isso com música. Música apaixonada, música que marcou história, com certeza os bons momentos da sua vida. Aqui teremos os nossos quadros, tem a tradução da noite. E você que é o mais importante. Para começar, tem Kenny Rogers, She's Believing Me.
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0: Billy Joe Thomas, canção de 1977, 78 por aí, Rock and Roll Lullaby. Erasmo Carlos também fez essa música linda aí, início da década de 80, Minha Superstar. Rats também, dos anos 80, Erlone, abrindo o programa de hoje, também canção dos anos 80, Ken Rogers com seu vozeirão, bem apaixonada em She's Believing Me. Você curte com a gente o Love Time, tá apenas começando, daqui a pouquinho já tem de coração para coração.
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2: Morro Grande FM, agora 10h19.
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0: Forro Grande FM, uma boa noite, agora 10h20.
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2: Já estamos de volta e agradecendo pessoas também que participam com a gente, além do rádio, da internet, lá nas nossas redes sociais. Tem um arroba LoveMVMedia, também tem um Facebook, é Love Time, fique à vontade lá, expresse seu coração e participe também das nossas redes sociais.
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2: Eu quero sempre levar você comigo nos meus pensamentos, na minha vida, na minha emoção, porque você é uma pessoa muito companheira, que realiza sempre os meus pedidos na medida do possível. E como posso abandonar uma pessoa assim tão dedicada a mim? Seria egoísmo, crueldade, não amar mesmo até a mim. Mas pode ter certeza de uma coisa, com todas essas experiências e esse companheirismo, eu estarei aqui sempre ao seu lado, te amando e também te apoiando. Pode contar comigo. Com certeza.
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0: George Michael, Father Figure, a sensualidade. Também tivemos New Edition, que gravou essa música no final da década de 70, Is the End. Lobão, Noite e Dia, aí dos anos 80, Johnny Warwick, I Never Loved You Ways Again, também é música muito bonita, aí dos anos 80, John Secada, Angel. Daqui a pouquinho a gente volta, um tempinho só. Espero que você esteja bem na sua noite com seu amor.
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2: Morro Grande, 10h42. Boa noite.
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3: Morro Grande agora 10h44. Boa noite.
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5: Daqui a pouquinho tem uma primeira edição do Toque do Coração. Continue na noite, continue feliz. O que a gente quer é ver você sorrindo, amando, curtindo seu bem. Você merece. Busque essa felicidade você mesmo, tá bom? Agora tem o Lionel Richie, Two Times a Lady.
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0: Maná, Vive Sinai. Também tivemos aí Rádio Táxi dos anos 80, uma das músicas mais tocadas da época, Eva. Simple Red for Yours Baby, canção aí dos anos 90, Eleanor Rigby, Times a Lady. Também recordamos por aqui essa bela música final da década de 70. Daqui a pouquinho a gente volta no Love Time com Toque do Coração.
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2: Morro Grande, agora são 23 horas. Boa noite.
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2: Agora 11:02. Boa noite!
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0: Já estamos de volta, você no Love Time, curtindo a noite romântica com a gente. Sempre, sempre, o que a gente faz aqui no programa é levar para você esse momento, para que você curta bem o seu amor, né? O que mais se realiza, com certeza, essa pessoa que está aí do seu lado, te trazendo esse companheirismo, trazendo felicidade para o seu coração.
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0: Ser companheiro é estar presente na sua vida em todos os momentos. É uma pessoa que fez parte do seu passado, que teve histórias com você. Uma pessoa que está aí, nesse momento, te fazendo você sorrir. Uma pessoa que te dá certeza de que no futuro você terá um amor, você terá um aconchego, você terá essa felicidade no peito, no coração. Esse amor, ele tem que ser humilde, um amor bem transparente, para que você possa seguir em frente, conquistando amigos, porque só a humildade pode trazer para você pessoas boas, pessoas que gostem, que você conquista com certeza com esse sentimento humilde, a humildade. A humildade, ela é o grande caminho da vida. Ela traz para si pessoas naturalmente. E você, sendo assim, com certeza, nunca estará só.
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0: Human, com o clássico da noite nessa balada linda, com a música de Human League, dos anos 80. Fábio Júnior, ai que saudade do C, também tivemos aí Brenda Rússio, também dos anos 80, Hélio Fábio aí, Piano in the Dark, e I The Love You Want You Want Me, é o som de Lobo, uma canção gravada em 1977.
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2: Morro Grande FM, boa noite, agora 11:21.
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2: 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Boa noite. Agora 11:23.
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0: Daqui a pouquinho teremos tradução no programa, música muito bonita. Eu vou tocar um pedacinho dela para você já no final desse bloco, para você ficar sabendo aí, curtir com a gente daqui a pouquinho. Agora tem Elton John com seus belos clássicos, um dos clássicos mais tocados aí na década de 70, Blue Eyes.
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0: Nica Costa, I Believe in Love, garotinha que fez muito sucesso no início da década de 80, a gente fala sempre por aqui, né? E uma das mais tocadas dela foi essa aí, I Believe in Love. Lane Bronze também gravou essa música em 78, Over You. Rosana, O Amor e o Poder, hein? Muito linda também, dos anos 80. Leonard Reed, Say You, Say Me. E também Elton John, com Blue Eyes, aqui no nosso programa. Daqui a pouquinho tem tradução dessa música.
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0: a belíssima música de Eagles, um dos clássicos eternos da década de 70, uma das músicas mais tocadas no planeta, com certeza. Eu volto traduzindo para você Hotel California já já.
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2: Morro Grande FM, 11:43, na sua sintonia.
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0: Muito bem, de volta com você, e esse é o momento mais apaixonado do programa Love Time.
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0: A tradução de hoje é música dos anos 70, uma das músicas mais tocadas da época. Diria até que seja uma canção centenária, né? Muito linda. Você curte com a gente a partir de agora, na tradução de hoje, Eagles, Hotel California.
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0: Em uma rodovia escura no deserto, um vento frio em seu cabelo, um cheiro quente de colitas, subindo pelo ar. Lá na frente, um pouco distante, eu vi uma luz trêmula. Minha cabeça ficou pesada e minha visão escutou. Eu tinha que parar para passar a noite. Lá estava ela, na entrada. Eu ouvi o sino da missão. E eu estava pensando comigo mesmo: isto pode ser o paraíso ou o inferno. Então ela acendeu uma vela e me mostrou o caminho. Haviam vozes pelo corredor. Eu pensei tê-las escutado dizer: bem-vindo ao Hotel Califórnia. Um lugar tão bonito. Um rosto tão lindo. Havia bastante espaço no Hotel Califórnia. A qualquer época do ano, você pode encontrar aqui. A mente dela era desvairada. Ela tinha uma Mercedes-Benz. Ela pegou um monte de rapazes bonitos, que ela chama de amigos. Como eles dançam na varanda. Doce suor do verão. Alguns dançaram para lembrar. Outros dançam para esquecer. Então, chamei o capitão. Por favor, traga meu vinho. Ele disse: não temos esta bebida aqui desde 1969. E aquelas vozes ainda estão chamando na distância. Te acordam no meio da noite, só para ouvir eles dizerem: bem-vindo ao Hotel Califórnia. Um lugar tão bonito. Um rosto tão lindo. Eles estão vivendo tudo no Hotel Califórnia. Que surpresa agradável. Que surpresa agradável. Espelhos no teto. A champanhe no gelo. E ela disse: todos aqui somos apenas prisioneiros de nosso próprio brinquedo. E nos aposentos do mestre, eles reúnem-se para a festa. Eles apunhalam com suas facas de aço, mas não conseguem matar a besta. Noite passada, eu lembro, eu estava correndo até a porta. Eu tinha que encontrar a passagem de volta para o lugar de onde eu estava antes. Relaxe, disse o homem da noite. Nós somos programados para receber. Você pode pedir a conta na hora que quiser, mas jamais poderá sair.
1: Esse foi o som de Eagles, a tradução de hoje. Na próxima edição tem mais. Bonita, não é? Linda essa música. Eu volto traduzindo muito mais para você. Folhas Forever. 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

0: John Evangelis, que belíssima música, hein? Final aí da década de 70, Here and Now. Também tivemos Lulu Santos, que gravou essa belíssima música também, que recordamos aí nos anos 80, como Uma Onda. E Folhas, canção de 1976 aqui no Love Time, Forever.
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2: Agora, 0 horas.
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1: Continue com a gente, se envolvendo, @LoveMVMedia, tem Twitter lá para você. Você também pode participar do meu Love Time, tá? Só você pesquisar lá Love Time e participar com a gente. Seja bem-vindo, muito mesmo, com certeza. Agora tem Information Society, Repetition.
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0: He Is My Brother, essa canção gravada nos anos 70, The Rollies. Também tivemos aí Clay Duclédir, com toda essa paixão. Savage Garden, Truly Matter and Deeply. Também tivemos Information Society, música também da década de 80, que recordamos. Repetition. Daqui a pouquinho, Love Time volta e com mais uma edição do De Coração para Coração.
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3: Love Time continua com você, te envolvendo pela noite, trazendo os bons momentos da música, que sempre é muito importante na vida da gente, de quem a gente ama, né? Com certeza dá aquele brilho todo especial.
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3: A cada dia que passa, a proximidade de você é maior e naturalmente isso vem acontecendo com nossas conversas. O bom bate-papo, o bom conselho, momentos difíceis que atravessamos juntos e juntos nos entendemos, nos compartilhamos. Não há mentira e a verdade fortalece essa aproximação. É um amor que vai alimentando a cada dia que se passa, pelos nossos

0: gratos por aceitarmos um ao outro como somos e procurando sempre corrigirmos os nossos defeitos. Isso vem acontecendo e fortalecendo essa proximidade.
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0: Laura Pausini, dueto e namorada como Noi, Henrique Iglesias, You're My Number One. Também tivemos aí contrato assinado da Sandra de Sá, dos anos 80, de 77, Richard Sanderson, Relative e Milli Vanilli, aí dos anos 80, com a música I'm Gonna Miss You, aqui no Love Time.
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0: Love Time está de volta com você, agradecendo você no seu descanso da sua casa, curtindo a gente nesse momento e espero estar amando bastante. Agora tem Pretenders Forever Young.
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0: Xadê, no Clima da Noite, Smooth Operator, também tivemos aí Roupa Nova, Força do Amor dos anos 80, Modern Blues, Nightwing for Seven, de 76, e Pretender, também recordamos aí música dos anos 90, Forever Young, aqui no Love Time, que só dá um tempinho e a gente volta rapidinho.
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0: Estamos de volta na sua noite, sempre por aqui, Mauro Vituro, com o Love Time, trazendo as boas músicas apaixonadas. E quem não quer, hein? Quem não tem um momento de amor vivido assim? Todo mundo tem, com certeza. Agora tem Peter Cetera, que foi tema do filme Karate Kid, aí dos anos 80, a gente recorda Glory of Love.
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0: participação de Roberta Fleck e o clássico aí dos anos 70, essa música é de 77, The Closer I Get to You. Simone também com essa bela música, bela voz. Em Flor também tivemos aí Santa Fé, foi tema de novela nos anos 80, Someday We'll Be Together. E Peter Cetera, tema do filme Karate Kid, com Glory of Love.
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0: Arroba LoveMVMedia, tá lá para você participar no nosso Twitter. Também tem Love Time. Você localiza lá Love Time e a gente tá lá com o coração aberto esperando por você. Fique à vontade.
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0: Eu amo a vida, amo as pessoas, amo demais os meus amigos e principalmente você. Esse sorriso estampado constantemente em minha face traz para minha vida esse otimismo, essa vontade, essa alegria de viver sempre e procurando da melhor maneira possível passar isso para você, passando de uma forma bem carinhosa, com gestos, companheirismo e muito amor.
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0: O The Diligence, canção de 1976, Walk Away, também tivemos The Rose Martin, aí dos anos 80, Build It, Tim Maia com a belíssima música da Gal Costa, Um Dia de Domingo, aí dos anos 80, Whitney Houston, One Moment in Time, e também tivemos aí Tina Arena, If I As Our River, também uma belíssima música que curtimos aqui na noite. A gente dá só um tempinho, quase finalzinho do programa, e o Love Time por aqui na noite. Sempre com muito carinho, falando de amor, só pra você.
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0: Nós estamos de volta, quase finalzinho do programa, agradecendo sempre as pessoas que estão com a gente, participando do nosso Love Time.

0: pelo rádio, pela internet. Um abraço todo carinhoso a você e muito amor na sua vida. Agora tem Phil Collins com Always.
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0: um dos grandes clássicos aí dos anos 80 do Elton John, recordamos aí Nikita, também tivemos aí José Augusto, Sonho por Sonho, If You're Here, Not Here By My Side, dos anos 80, Menudos, e Phil Collins com Always, também recordamos, encerrando o programa de hoje.
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0: Obrigado pelo carinho. Na próxima edição tem Toque do Coração, tem De Coração para Coração, tem tradução. E toda noite feita com muito carinho, com muito amor, para você que curte a gente pelo rádio, pela internet. A gente agradece sempre. Mauro Vitullo te agradece. Amor na maior parte do seu coração, um sorriso constante na sua face. Tchau.
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0: 31.
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3: Quando a intimidade chega, ir embora é uma opção. Permanecer também. 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Só existe eu e você. 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

0: agora 2h42.
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0: Agora 2h44!

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0: 16 e 18.
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1: 3:34.

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1: Não para! 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

0: 6:51.
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0: 3:52.

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1: 4 e 1.
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0: 4:15.
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0: Satisfação, Raíssa Rodada tá aqui com a gente cantando a pisadinha.
1: Oh, é uma honra pra nós, viu?
0: Obrigado, irmão, por você ter vindo.
2: Obrigado, sucesso pra vocês, hein?
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3: 4:49.

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2: Zé Vaqueiro, quem vê stories não vê coração.

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11: A gente se apaixona. A gente adora e ainda adora quando você chega junto no mesmo horário que o Wilson Meirelles. Eu cheguei pontualmente. Cheguei ou não cheguei? Hein, produção? A produção tá ali, só dizendo. Às vezes. Que isso, rapaz? Eu sou pontual. Tem que chegar pontual aqui na emissora, trazer sucesso, preparar o sertanejo raiz pra você que tá aí do outro lado curtindo essa programação maravilhosa. E sempre pra mim, Wilson Meirelles, é um enorme prazer estar juntos pra fazer parte dessa sintonia e pra trazer sertanejo de verdade, sertanejo que você gosta, sertanejo raiz, né? Não é qualquer sertanejo, não. É sertanejo bom. Então vamos lá, sem muito blá blá blá, deixar de enrolação, porque o programa Sertão Saudade já está no ar.

0: Giovanni, olha amor, ao ano de 1992, que sucesso, que músicas maravilhosas pra gente ouvir aqui no programa Sertão Saudade, que bom demais você tá aí, hein?
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0: Já estamos de volta ao programa Sertão Saudade. E aí, quem conhece essa? Eu me amarrei. João Paulo e Daniel, 1990.

0: Leonardo na nossa programação Corpo e Alma. Se é sucesso, música boa, é aqui no programa Sertão Saudade. Eu vou lá e já volto.
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0: É o nosso programa Sertão Saudade que está de volta e por aqui ele segue junto com você. Wilson Meirelles na nossa programação maravilhosa. E é uma satisfação, Nossa Senhora. Eu digo pra você com toda sinceridade, uma satisfação a gente recordar, a gente trazer aí o melhor do sertanejo raiz. Quero mandar um abração pra ela, minha amiga Vanusa de Araújo de Oliveira dos Brejinhos, minha amiga Geila, a todos os ouvintes sempre mandem, na verdade, as suas mensagens. Lembrando, ó Wills, manda meu alô. Você esqueceu de mandar meu alô, é porque, gente, na correria do dia a dia, você mesmo deve saber, né? Você, às vezes, tá fazendo ali uma compra no supermercado, esquece de alguma coisa, quando chega em casa e vai lembrar. É, Nossa Senhora, eu esqueci isso. Na verdade, pois é, do mesmo jeito sou eu. Eu também já tenho esse dever, já sou meio esquecido. Aí se você mandar mensagem lembrando, olha o Wilson, meu alô. Olha o Wilson, meu alô. Entendeu? Já manda a tua mensagem, já diz aí, ó. Cadê? Ah, quero mandar também um abração pra ela, Maria do Carmo, ligada junto com a gente, Maria do Carmo. Obrigado pelo carinho, tudo de bom pra você. Tá bom? A todos que estão aí do outro lado, ouvindo a nossa programação, tá ligado? Meu amigo Geraldão, ah, rapaz, meu amigo Grandão Santos, lá em Cícero Dantas, na Bahia, e toda a sua família, meu amigo, Grandão, obrigado pelo carinho, tá? Obrigado mesmo pelo carinho. A todos que estão ouvindo a nossa programação em Cícero Dantas, né? Oh, maravilha! Eita, agora aí é só maravilha, é só alegria. Vai mandando a sua mensagem, vai participando junto com a gente, que eu tô por aqui, aguardando ansioso pra atender você aí do outro lado no nosso programa Sertão Saudável.

0: Marciano naquela noite maravilhosa, né? É o programa Sertão Saudade.
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1: E o nosso programa Sertão Saudade, que maravilha, já está de volta e a gente trazendo mais sucesso, mais músicas boas. E aí, vamos deles? Vamos deles? Que sucesso, produção! Whisky com gelo na nossa programação, sucesso dele, João Mineiro.

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Maria Santíssima, que em vossa imagem milagrosa de Aparecida espalhais inúmeros benefícios sobre o Brasil, eu, embora indigno de pertencer ao número dos vossos servos, mas desejando participar dos benefícios da vossa misericórdia, prostrado a vossos pés, consagro-vos o entendimento para que sempre pense no amor que mereceis. Consagro-vos a língua para que sempre vos louve e propague a vossa devoção. Consagro-vos o coração para que depois de Deus vos ame sobre todas as coisas. Recebei-nos, ó Rainha incomparável, no ditoso número dos vossos servos. Acolhei-nos debaixo da vossa proteção. Socorrei-nos em nossas necessidades espirituais e temporais, e sobretudo na hora da nossa morte. Abençoai-nos, ó Mãe Celestial, e com vossa poderosa intercessão, fortalecei-nos em nossa fraqueza, a fim de que, servindo-vos fielmente nesta vida,

possamos louvar-vos, amar-vos e render-vos graças no céu por toda a eternidade. Assim seja.

Todo-Poderoso, que tendo escolhido a água, fonte de vida e pureza, para nos dar a graça batismal, fizestes também aparecer no Rio Paraíba a imagem da Virgem Imaculada. Abençoai esta água e fazei que ela nos recorde nosso batismo, para que, purificados de nossas faltas, vivamos como cristãos, membros da vossa Igreja, e cheguemos um dia à vida eterna. Por Cristo nosso Senhor.

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1: Muito bem, senhoras e senhores. Por aqui, o Márcio Costa, com muito carinho, toda alegria do mundo. Está no ar mais uma edição do nosso Rodeio. Obrigado pelo seu carinho. Estamos começando por aqui, agora trazendo para o seu rádio o melhor da nossa moda sertaneja, em vários ritmos e contando, é claro, com a sua audiência, com a sua companhia. Desde já, a gente agradece. E a primeira edição começa com Ana Castela.
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0: Simone Mendes aqui no Rodeio, 2-3, te estreia veia. Toque de magia também cantou pra gente. Bruno e Marrone, ai que vontade, abrindo o programa Rodeio de hoje. Tivemos a mulher do cabelão, Ana Castela. Tô voltando, a gente só dá um tempinho, volta.
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5: Prestando de volta por aqui, tá agradecendo sempre o carinho de você que tá em casa, tá descansando, né? Aquele abraço super carinhoso, especial pra você. Pra você também que tá no seu trabalho, curtindo a gente. Obrigado e bom trabalho, né? Energia positiva sempre. Esse é o nosso Rodeio com o melhor da moda sertaneja. Zezé de Camargo, Luciano.
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0: que lindo, cara.
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0: faz mais de um mês.
1: Guilherme Santiago, Casa Amarela, cantou pra gente César Menotti e Fabiano. Cachorro de Rua, Leandro Leonardo, Porretes, Zé Ricardo e Thiago, Sinal Disfarçado. E Abrindo Esse Bobo, Guido Rudei, Zezé de Camargo, Luciano, Teorias. Daqui a pouquinho tô de volta.
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4: 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Já estamos de volta agradecendo o carinho da sua audiência, agradecer aqui os internautas pelo nosso aplicativo, pelo nosso site, pelas nossas plataformas digitais, curtindo o som da nossa emissora e curtindo também o nosso rodeio. Atira abraço, super carinhoso para você, paz, alegria e saúde sempre. Agora tem Mari Fernandes.
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0: Jorge Mateus, cantada bomba, cantou pra gente Henrique e Juliano, de Rancorosa, Marcos e Belucci, Mori Mendes, Abandonando e Mari Fernandes, Só Sei Ser Fiel, aqui no nosso programa Rodeio. Por gente, eu vou dar um tempinho, já já volto.
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0: Eu sou Márcio Costa e tô com você diariamente por aqui. E na emissora, agradecendo o carinho que você faz sempre essa companhia agradável pra gente, ou pelo rádio, pela internet, onde quer que você esteja bem e obrigado aí pelo carinho da sua audiência com o nosso programa Rodeio. Quem canta é o garotão Luan Santana.
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16: Quem aí vai querer ser minha nega aqui hoje, hein?

0: João Bosco e Vinícius, Colo Colo, também aqui no Rodeio Munhoz e Mariano, Sonho Bom, Israel e Rodolfo, O Grande Dia, Leonardo Zuari Bebê e Luan Santana abrindo esse bloco com a música Nega.
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3: Sempre. E a gente agradece o carinho da sua audiência pelo rádio, pela internet. Sempre conectados aqui também na sintonia da emissora. Curtindo o nosso programa Rodeio, que traz sempre moda boa. Sempre junto de você, agradecendo o carinho da sua companhia, hein? Quem canta pra gente é Cleiton Romado.
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0: Guilherme Benuto, Chorosa, cantou pra gente também no rodeio. Diego Vitor Hugo, Tubarões, Matheus e Cauã, Cronômetro. E aprenda esse bloco, soltando aqui, Trem de Romário. Aproveita. O gente só gordão tem pior volta.
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1: Estamos de volta, quase no finalzinho, mas por aqui com muita alegria, muito prazer, muito carinho. E agradecendo sempre você que é nosso ouvinte, assíduo, está ligado sempre na rádio, conectado com a gente através da nossa sintonia ou através da internet. Aquele abraço super carinhoso aqui do Márcio Costa e do programa Rodeio e da emissora também, né? Agora tem Felipe Falcão.

0: Marcos e Fernando, Carminha, última de hoje. Também tivemos aí Romero e Carlinho, Sapateia, Mulher Feia, Gene Gênio, Ela Chorou de Amor, e Felipe Falcão, R$100. Gente ficando por aqui, mas a edição do nosso programa Rodeio volta na próxima edição, enquanto é marcado, sério mesmo, espero você por aqui, tá bom? Um abraço super carinhoso aqui do Márcio Costa e até a próxima.
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bem, agora são 8 horas e 5 minutos, né? Tá aí a hora certa pra você, 8 e 5, nessa manhã legal de sexta-feira, dia 21, rapaz. Olha só, hein? Trem danado, hein? É mais um final de semana, né? Sextou, rapaz. Pra você, o nosso abraço, uma ótima sexta-feira. E participa no 3860-8590. Pode mandar o seu WhatsApp aqui, não tem problema. Trem danado, hein? Bom... Bebezão, coisa horrorosa, rapaz. Você tá

daqui a pouco. Tá pronto o café? Ah, hoje tem açúcar, né? Bom, cafezaço, né? Ai, ai, ai. Tem o que por aí? Tem nada, não? Tá doido? Nossa, mãe, tá numa ponduragem do caramba, hein? Ah, não. Aqui, pede aí, rapaz. Fica lá de fora, lá. Pede aí pro pessoal trazer quitanda. Que quitanda, rapaz? Não. Hã? Não. Já não vem na rua, não. Pois é, olha, ó. 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Ô, Vandir, manda um lanche aí. Ele manda o... Manda o seu segurança aí, o Piriá. O Piriá tá mais vendendo coxinha lá na rodovia do Minério. A Vacilé tá lá. É, o bicho é bruto, levanta cedo, né? E na parte da tarde ele é segurança lá do Vandir, né? Ai, ai, ai. Tá segurando nada. Mas manda aí um lanche aí. Não tem problema não. Um queijo, né? Você já viu, né? 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Isso mesmo. Alô, Irlanda, nosso abraço, bom dia. Milionário José Rico.

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2: Com certeza, agora são 8 horas 27 minutos, né? Tá aí, hora certa pra você, 8h27, rapaz. Pra você, o nosso abraço, onde quer que você esteja, o nosso bom dia também, né? Pra você que tá em casa, tá no trabalho, tá por aí, né? 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
1: Muito bem, agora são 8 horas e 42 minutos. 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Bom dia pro Hélio lá da Cola 7, a Terezinha, a Bel, toda a turma lá pegando firme, curtindo o nosso programa também, nessa manhã legal de sexta-feira. 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Ah, beleza, hein? Bom dia pra turma lá da Vinícius Pneu, né? 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Nosso abraço aí, o nosso bom dia. Bom dia pro Renato, né? Renato. Ei, caramba, seu. Pois é, tá mandando abraço, mandando beijo pros seus colegas de trabalho lá na Cidade Nova, rapaz. Ele gosta de mandar beijo, né, bebezão? Hã? É? Ah, tá. É, o Renatão mandando um abraço pra mãe dele lá, Laci, né? O Burro Manco e toda a turma. Ô Luiz Carcará, o Renato falou que é pra você preparar um café, que hoje é sexta, ele vai levar um queijo aí pra você e ele comer, e ele tá mandando um beijo pra você e um abraço pra Maciel também, toda a turma aí, tá bom? Ele gosta de mandar beijo, é beijoqueiro, né? É bicudo, né? Tem bico grande, gosta de dar uma bicada. Tá aí o nosso abraço, nosso bom dia. São 8 horas e 44,

0: Muito bem, agora são 8 horas e 48 minutos. Quem está aniversariando hoje é o Porda, né? Ah, rapaz, hoje tem, rapaz. Ele não chama a gente não, bebezão, ele só chama o João Lima. É, puxa um saco danado do João Lima. O João Lima é um caboclo ajeitado, né? Mas é, tem que dar uma, né, dividir com a gente aí, viu, Porda? Ah, ajuda aí, caramba. Um abraço pra você e parabéns, seu irmão Pordinho aí, tá desejando toda a felicidade do mundo pra você, né? E hoje nós vamos lá, né, vovó?
1: Vai não!
0: Hã?
1: Ele não vai não!
0: Ah, aqui não vai, oi, bebezinho, nós não vamos não, oi. Ah, fala com ele, que ajuda aí, né? Vai não, ele não paga nada não? Ah, tá doido, parabéns, foda, bom dia!

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4: É, agora são 9h04, né, Thaí? 9h04, alô Jean, lá da Mundos e Flores, ligadaço, alô Simone, o nosso bom dia. Bom dia pra Rosa lá no Campo Grande também, tá ligado, rapaz. Alô Jairo, lá em Alvinópolis, também ligado, rapaz. Alô Preto, lá em Patinga, também tá curtindo o nosso programa, nosso abraço aí, o nosso bom dia. E nós vamos que vamos, né, com o nosso manhãzão.

Muito bem, agora são 9:09. Bom dia para a turma lá da Aeromóveis, né? Os amontadores lá, o motorista, eu esqueci o nome de lá, rapaz. O Boca, né? Ô Boca, puxa vida, hein? Onde é que você tomou daquela, bicho? Você viu, bebezão? Nossa, mãe do céu, rapaz. Ô trem. Ah, não, lá no Beira da Tuia não foi, não. Lá não tem dessa, não. Você tá doido? Um abraço aí, o nosso bom dia!

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3: Muito bem, tá aí, hora certa para você. Agora são 9 horas e 25 minutos.

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0: Muito bem, tá aí a hora certa para você. Agora são 9 horas e 30 minutos, nessa manhã legal de sexta-feira, dia 21/8. É hora de falar com o nosso amigo, parceiro lá da Rádio Assembleia, Nilber. Bom dia.
1: Opa, um ótimo dia, excelente sexta para você, meu caro Oredi, para todos sintonizados na Morro Grande FM, 9 horas 30 minutos. Oredi, o próximo governador de Minas tem um grande desafio: administrar o estado com o maior número de cidades no país. São 853 municípios com características e necessidades bem diferentes. A Zona da Mata, por exemplo, ainda sofre as consequências de uma das maiores tragédias climáticas do Brasil e também convive com uma economia estagnada. Ana Paula Ceribelli é quem traz os detalhes.
2: Juiz de Fora, a cidade polo da região, já teve sua época de ouro na agricultura e no setor de tecelagem. Mas, segundo o professor de economia da UFJF, Fernando Perobelli, a cidade está parada em termos de economia.
3: A gente teve a formação de um

0: capital muito grande na agricultura, especificamente no café. Depois a gente teve a transformação desse capital no processo industrial, que aí vem a tecelagem, a região era conhecida como a Manchester Mineira, mas a gente não fez o terceiro avanço, que seria a questão tecnológica, ou seja, de incorporação de tecnologia nessas indústrias e fortalecimento das mesmas.
1: O setor de serviços responde por quase 50% do PIB e dos empregos na cidade, segundo o IBGE. E a esperança de melhorar o desempenho econômico da região passa pela indústria, segundo a presidente da FIENG da Zona da Mata, Mariângela Marconi. Ela aponta as vantagens do município.
2: Essa facilidade de estar entre duas capitais, Belo Horizonte e Rio de Janeiro, de termos toda essa parte logística favorável, a gente tem que buscar realmente trazer as empresas, buscar conhecer e mostrar o que tem na cidade que é interessante para que eles se instalem por lá.
1: E como se não bastassem as dificuldades financeiras, agora a população da Zona da Mata enfrenta os impactos dos eventos climáticos extremos. No início do ano, tempestades e enchentes deixaram cidades destruídas. Mais de 70 pessoas morreram e centenas ficaram desabrigadas. Em Matias Barbosa, as águas atingiram 280 empresas e dessas, 40 não vão reabrir, segundo a Associação Comercial. Em Ubados, 1.115 estabelecimentos afetados pelo temporal, 95% sofreram danos graves ou perda total e 20% deles não vão se reerguer, segundo a Associação Comercial da cidade.
3: Outras informações você confere no portal almg.gov.br. Meu caro Oredi, foram essas as notícias desta sexta. Ótimo final de semana para todos.
4: E para você também um ótimo final de semana e até lá.
3: Um grande abraço, meu amigo.
4: Falou, bom dia.

0: Bragança, bom dia.
1: Meu querido amigo, bom dia, tudo bem?
0: Tranquilo e favorável.
1: Bacana. Primeiro pedir desculpas aí à comunidade, que essa semana eu não consegui entrar nem uma vez no rádio aí, você viu?
0: Trabalhando muito, né? Você já viu, né?
1: Muito, e estão chiando o pico pro lado de cá, eu tô pegando, hein?
0: É, mas uai, fazer o quê, né? Aqui tem que...
1: Mas é porque eu tenho que ir na estrada, a partir de semana que vem fica mais tranquilo. Mas essa semana eu tive que ir na estrada, e na estrada tem hora que não... Só que tá 9h30, a hora de eu te ligar ou de você me ligar, não tem sinal, entendeu?
0: Ah, pois é. Você sabe quem mandou te convidar pro aniversário dele?
1: Quem?
0: Porda.
1: Não acredito.
0: Hoje é aniversário dele.
1: Mas hoje eu tinha que avisar, tá? Ah, em cima da hora, sim.
0: Não tem jeito.
1: Até que eu vou mesmo.
0: Não tem jeito não, né?
1: Vai ter o que lá, você sabe?
0: Não sei não.
1: Do jeito que ele é, vai fazer um caldo, socar uma mandioca dentro e tá bom, né?
0: É dizer que vai fazer lá no beira da tuia, rapaz.
1: Ah, então se der eu dou um pulo lá mais à noite. Virar a noite lá com vocês lá.
0: Oh, beleza.
1: Bom demais da conta. Meu amigo, tá quente, hein?
0: Tá quente, rapaz, tá quente.
1: É, o sol... A entrada também tá bem quente, Barão. Hoje vai chegar uns 30, 32 graus, viu?
0: Ah, é?
1: É, vai esquentar muito aqui no Médio Piracicaba esse final de semana. O sol tá rachando, já agora 9h39, o sol já tá bombando. Não tem nenhuma nuvem no céu, né, gente?
0: Rapaz.
1: Deu uma olhada aí pra fora, você viu?
0: Eu vou lá olhar.
1: O céu tá azulzinho, bonito. Então pode preparar aí aquela limonada gostosa. Porque a limonada faz falta, né?
0: Oh, beleza.
1: E tomar limonada, que limonada é bom. Sem açúcar, viu?
0: É, e uma gelada também é bom?
1: Não, gelada não é bom. Gelada tá dor de cabeça.
0: Oh, meu Deus.
1: O povo tá tomando gelada e dirigindo, tá dando errado.
0: Dando errado, é.
1: O povo tá tomando gelada e batendo as mulheres, entendeu?
0: Tô te falando com você.
1: A lei piorou agora, hein?
0: É, o treino é fácil, não.
1: Pô, tô falando com você. De quarta-feira pra cá... Toda e qualquer agressão à mulher vai ser enquadrada na Lei Maria da Penha, viu?
0: E se a mulher agredir o homem também, é Maria da Penha.
1: Não, mulher não vai agredir o homem. Se agredir o homem, chama a polícia. Não bate não, pelo amor de Deus.
0: Você
1: tem que segurar a mulher, mobilizar ela, mas não bate não, porque em mulher a gente não bate nem com uma flor.
0: Rapaz, você tá romântico.
1: Eu tô falando com você,
0: senhor.
1: Se Deus fez alguma coisa melhor que mulher, guardou pra ele. Então, vou falar com você, viu? Mulher bonita, cheirosa e carinhosa faz o homem gemer sem sentidor.
0: É uma música, hein? Conheço.
1: A Melinha? Mas é muito bom quando a gente tem uma convivência boa, né, Aurelio?
0: É claro, você tá doido.
1: E a família tá harmonizada, e é muito ruim quando não tem. Mas a lei mudou essa semana. Então, se a Lei Maria da Penha só era aplicada se o agressor fosse próximo da mulher, entendeu?
0: Uhum.
1: Marido, vizinho, primo, filho, namorado, entendeu? Era a Lei Maria da Penha. Agora não. O cara agrediu uma mulher na rua, pode aplicar a Lei Maria da Penha. Inclusive, pode ser preso de imediato, viu?
0: É?
1: É. Antes, o cara agrediu uma mulher na rua, ele ia para a delegacia, ia responder um processo e boa, né?
0: Uhum.
1: Agora não. Então é uma erra que tá me ouvindo aí, ó. Tá nervoso, tá bravo com alguma mulher, o que que faz, Aridir?
0: Vai pescar.
1: Vai pescar, né? Arruma uma varinha aí, vai ali na Lagoa do Peti, vai a pé, porque demora mais vindo, né?
0: Uhum.
1: Enquanto anda a cabeça
0: esfria,
1: né?
0: É, uai.
1: Tô falando com você, viu? Meu amigo, tem notícia boa para Barão, hein?
0: É?
1: É, você conhece o Geraldo das Dores, Abade?
0: Muito.
1: Então, Abade mandou para a Câmara um projeto de lei do Brasil 360. O que que é isso? O governo federal manda um dinheiro para o município para algumas categorias de servidor, entendeu?
0: Uhum.
1: E a cidade, o que ela faz? Ela pega aquele dinheiro e gasta com outras coisas, né? O Abade, essa semana, mandou para a Câmara, e aí eu vou pedir ao presidente Tico e todos os vereadores para votar favorável o projeto de lei que obriga esse dinheiro aí para o servidor, entendeu? Então o servidor vai ganhar ali mais uma merrequinha, viu?
0: Bom, ué.
1: Bom, não é?
0: Mandou para nós.
1: Se é 100, se é 200, se é 500 reais, mas tá entrando, tá bom.
0: Não mandou para nós da polícia, não?
1: Não, para nós mandou foi vara. Nós estamos precisando é caçar serviço.
0: Meu Deus.
1: Nós estamos precisando é de um cabo de enxada.
0: Nossa senhora, estou trabalhando lá na roça fazendo aceiro, rapaz. Nossa senhora.
1: Meu amigo, Pergunta técnica, pode

0: você?
1: Pode.
0: Eu estou com uma jabuticabeira que ela está dando uma vez no ano. E aí eu comprei o adubo e não sei como é que usa. Eu não sei se eu ponho um carrinho de adubo, se eu ponho uma mão de adubo. Você que tem experiência, e quanto de adubo que
1: não,
0: eu
1: ponho nessa jabuticabeira? Jabuticaba não põe adubo, não.
0: Ah, é?
1: É.
0: Não precisa, não?
1: Não, não, não.
0: Ah, então eu não vou colocar o adubo, comprei não, a toa.
1: É, compra, manda lá pro beiro da tuia que eu põe na cana.
0: Não, mas tem três pés de laranja, eu vou pôr no
1: pé. Ah, tá, aí pode ser, na jabuticaba.
0: Eu fui na onda da internet, né? Comprei um quilo de, eu acho que é NPK que chama. E vou colocar no pé da jabuticaba. Você tá falando que não há adubo, então não vou,
1: não,
0: vou matar
1: não,
0: ela, não vou estragar ela não, né?
1: A jabuticaba é água.
0: É água. O seu segundo que fala comigo hoje. Liga a torneira da água, né? Deixa molhar, né?
1: É, deixa molhar. Gosta de água.
0: Eu vou fazer uma canalização de uma água para ela lá, para ficar bem molhada. Querido.
1: Oi.
0: Tá indo para Molevade?
1: Não, hoje não.
0: Mas se for, faça uma boa viagem. Tem nada na estrada agora, viu?
1: Hoje eu não vou não, porque hoje é aniversário do Porda.
0: É, não pode faltar, não?
1: Não, não, não.
0: Inclusive, ele não trabalhou do dia 1º de janeiro até hoje, dia 21 de agosto, para folga de aniversário.
1: Aniversário, ele folga. Agora você recebe.
0: Folga de aniversário, ele vai folgar. Ele folgou 6 meses.
1: Agora.
0: Vai fazer aniversário hoje.
1: Mais 6.
0: E hoje, 21 de agosto, até 31 de dezembro também não, porque aí é folga depois do aniversário.
1: Isso, isso, isso.
0: Ele não é servidor público, mas ele está todo e não está prosa, né, meu amigo?
1: Falando com você, ué.
0: Estou falando com você. Ó, tem dia C no Cambota esse final de semana, hein?
1: Eu estava esperando você falar, pá, que passou meu aniversário e não pintou nada.
0: É, mas agora tem. Agora tem, tá bacana lá, rapaz.
1: Vai?
0: Vai, oxe.
1: Beleza.
0: Tem lá, tá bombando, viu? Tem dia C hoje, amanhã e domingo. O bandido é o de dois, vai falar, pode baixar o preço de tudo aí. Querendo é vender, tá? Tem ovo no preço bom lá, hein?
1: Caçando ovo, não.
0: Ou tô falando com você, 30 ovos, tava R$12,98, eu não sei, já...
1: Não,
0: mas pra quem gosta de ovo aí, ó.
1: Quero não.
0: Bom, demais a conta. Quem tem hambúrguer, quem tem restaurante, entendeu? Um ovinho molinho em cima do arroz, meu amigo, eu pago até 10 contas, eu pago no prato. Ou você não gosta de ovo no prato?
1: Teve uma vez, rapaz, só contar um caso rápido aqui.
0: Já vem ele.
1: Não, é de ver. Nós estávamos fazendo o acampamento, né, no exército, né, na época que eu estava no exército lá, paraquedista lá, nós chegamos lá da Água Fria, lá perto de Barbacena, no acampamento. Aí nós estamos lá, rapaz, eu não tinha assim muito traquejo ainda não com
0: você era da roça.
1: É, almoçar. Nós fomos aqui, antigamente falava bife a cavalo. Frito o bife e põe o ovo em cima. E o arroz. Eu sentado na mesa lá perto da sede do Cruzeiro, no Barra Preta, pai, na hora que sentou mais gente, a dona sentou, na hora que eu puxei a faca assim para cortar, o ovo caiu no colo dela, rapaz.
0: Nossa, é vergonha.
1: Nossa, mas eu pedi desculpa, ela falou, como é que eu faço, moço? Eu estou no meu prazo de almoço, eu moro longe, estou toda rebocada de ovo. Oh, meu Deus do céu, rapaz. E eu passei uma vergonha, rapaz. É por isso que eu não gosto muito de ovo, não.
0: É, né? Pois eu vou te contar um outro caso rápido. Eu era menino de Senai, nós fomos almoçar num restaurante chique, um bonito lá ia pagar o almoço para nós, hein? Então chegou todo mundo para almoçar, antes do almoço veio umas torradinhas e um moizinho, né? Oredinho. Nós comeu aquela torrada, rapaz, mas igual dragão. Não que veio o almoço, nós não aguentamos comer, não, você acredita?
1: Ai,
0: me deu uma tristeza, vê que é bicho bonito, não quero. Vê a linguiça, não quero. Vê frango, não quero. Vocês não vão comer, não? Não, nós comemos o pão, a torrada toda. Então, se você for algum dia em algum restaurante, eles for servir torrada, que chama de entrada...
1: Ah, tô fora.
0: Você fala que você quer a saída.
1: Eu quero a saída, tá bobo.
0: Não, quero a entrada, não. Eu quero a saída, porque a saída é melhor,
1: tá? Tá bom, mas nós desvirtuamos o assunto. Vai mandar a picanha lá pro beira da tuia hoje ou não?
0: Mas eu vou mandar, mas vai ser uma pitela.
1: Oh, obrigado.
0: Tá? Eu mandar de 3,850 gramas.
1: Você é o melhor amigo meu.
0: Tô falando com você. Quando você olhar aquela picanha, sabe o que você vai falar? Geraldo.
1: Aqui, mas você manda uns 2 sacos de carvão também?
0: E seja aquela... Bem passada e picadinha também?
1: É, de preferência, né?

0: assim, viu, gente? Nossa Senhora, esse colega de rádio nosso é tudo exigente. Oredinho, um menino que mal fubá suado tinha de manhã, rapaz.
1: Era mesmo, Era mesmo.
0: Tinha café, você plantava café lá, né?
1: Eu plantava, meu pai
0: torrava,
1: plantava.
0: Torrava e tinha um café. Leite, as vaquinhas davam uns leites lá.
1: É, fervia, né?
0: E ainda fervia o leite na panela de angu.
1: Rapaz, na rapa.
0: Você mentira?
1: Na rapa, olha só pra você ver.
0: Na rapa de angu.
1: Beleza.
0: Aí saía um fubazinho suado.
1: Minha mãe
0: uma
1: fazia.
0: Uma carne seca, continha, né?
1: Uhum.
0: Almoço era arroz, feijão ou fava, era mais fácil ter fava que feijão, né?
1: É.
0: E um ovo bem bonito em cima de tudo, redondão,
1: não
0: é?
1: Não, mas meu pai, enquanto não chegava a colheita do arroz, era canjiquinha.
0: É por isso que eu não gosto de canjiquinha, né? Gosto
1: não. Nossa, eu comi tanto canjiquinha na minha vida. Não gosto não.
0: Sumiu sua voz. Ah, voltou agora.
1: Não gosto não. Canjiquinha não comi.
0: Então você que fica fuçando os equipamentos aí, atrapalhando o trem aí.
1: Não, é você mesmo aí.
0: Eu não, eu fiz nada. Eu tô aqui com carta parada. Você sabe o que eu vou fazer agora? Eu vou falar com você. Homem sofre demais da conta. Eu já vou levar a Maria para fazer unha. Olha.
1: Falando com você, olha.
0: Parei o serviço na rádio. Tô chegando em casa. Eu vou levar para fazer unha. E ele falou assim, ó. Vai demorar, você espera aí.
1: É, não demora,
0: e,
1: ó, não.
0: Eu vou fazer a sobrancelha também. Falei, tá beleza. E ele não pode falar nada, Oretinho.
1: Na hora que ela for fazer, colocar cílio. É cílio que fala?
0: Não, vai só fazer a sobrancelha.
1: Pois é, leva lá no Estúdio Beauty, que é de Júnior, lá no Beira da Tui, que ela faz pra ela.
0: Ah, melhor ainda.
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0: 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Aproveitar pra fazer um corte bonito no meu cabelo também, viu?
1: Tudo bem, tem o Estúdio Beauty lá.
0: Bacana. Meu amigo.
1: Oi, bora.
0: Ó, só fechando aqui as informações. Ah, o prefeito mandou para a Câmara esse projeto do Brasil 360.
1: É bom.
0: Parabéns para o Abade, parabéns aí para os servidores. É, a Câmara vai aprovar, que eu já conversei com a Zenclever, conversei com o Jader, já falando contigo também. É um dinheirinho que está vindo para o servidor aí. Abade está ajudando, os vereadores estão ajudando. Está do jeito que eu gosto, viu, meu amigo?
1: Pois é, e o Pix?
0: É, rapaz, esse tá agarrado, hein? Eu até cutuquei, assim, eu fui em Belo Horizonte com ele essa semana, nós fomos lá no Congresso da ANEP, né?
1: Uhum.
0: Aí foi, viajou, né, tal, e virou, oito, você quer comer um pão de queijo com linguiça? Vamos embora, rapaz, tá pagando, vamos comer pão de queijo com linguiça. Uhum. Você quer tomar um refrigerante? Não, vamos tomar Coca-Cola zero, foi, conversa vai, conversa vem, foi lá, parará, porou. Quando tava chegando em Barão, eu falei com esse senhor, ô prefeito, ô Heitor, não vai dar para tirar um Pix para nós, não, mesmo que tem tá difícil e que não pode, que não tem agência. Eu falei, pedi meu dia, viu, Leite?
1: Puta merda, só. Nossa.
0: Uma hora vem.
1: Deixa comigo.
0: Então, um abraço para você e que papai te abençoe todo mundo. E, ó, se você não quer virar notícia...
1: É, não, deixa que o fato aconteça, hein, porque senão vai...
0: Senão nós vamos estar lá para entrar, viu?
1: Muito bem.
0: Beijo, Barão. Tchau, tchau.
1: Um abraço e até lá.
0: Até segunda.
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6: Muito bem, agora são 9 horas e 53 minutos, quase no finalzinho do nosso manhãzão, rapaz, pois é, ô bebezão, aqui ó, pedi, nego, pão duro, deixa eu ver se eu já desliguei o canal do Heitor Bragança aqui, porque senão ele escuta lá, aí tá desligado, pra nós falar aqui, porque não adianta, aquilo é miserável pra caralho, nossa mãe, vamos pedir essa picanha pra quem manda mesmo, Vanilson, rapaz, lá da Ponte Paixão da Mercedes, não é igual Vandinho, irmão dele, não, pão duro, não, Vanilson não. Ô Vanilson, aqui ó, pede o Piri aí, o segurança seu aí pra levar lá um tiragosto lá no beira da Tuia. Você acha que vai, bebezão? Hã? Vai, cê, ele não é pão duro. Fala aí, ele não é pão duro, não. Fala. Ai, vai mandar. Ai, caramba, falou meio embolado, mas eu entendi. Vai mandar, pois é. Então tá bom. São 9 horas e 54 minutos, rapaz. Isso mesmo. Sim.

Muito bem, agora são 9 horas e 58, rapaz, no final do nosso programa, mas deixa eu mandar um abraço aqui para um caboclo ajeitado aqui, que não deu tempo, ele pediu uma música. Ô Giovanni, Giovanni Silva, rapaz, caboclo ajeitado, lá do bairro Santo Antônio, você viu aqui, viu, Giovanni? O Heitor Bragança fala demais, rapaz, não deu tempo de eu tocar a sua música, mas vou ficar te devendo ela. Bom dia para você, bom dia para sua mãe, a Cida aí também, bom dia para o Zé Malta, família super legal, né, super tranquilo, nosso abraço aí, o nosso bom dia. Eu fico te devendo a música, hein? Fiquem com Deus, porque eu vou com Deus também. Até lá!

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5: Gostosa companhia. Bom dia, agora 10h49.

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1: Não tá batendo. Aqui, ó. Esse cara tá achando que é artista, meu irmão.
2: Você não tá vendo? Você não é o Kevinho não trabalhar, meu irmão.
1: Você não abastece nem o tanque de bis, menino. Tem sem futuro esse menino.
2: Tá me mentindo? Caceta!
1: Que foda. Você vai pagar as contas agora?
2: Será?
1: Pois. Eu não vacilo.

molecão? Tá de férias, é? Bora! Acordar? Tá foda.

0: 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Agora 11:01.
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3: Morro Grande, bom dia, agora 11:06.
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5: Morro Grande, bom dia. Agora 11:08.

Nacional da Habitação. Aí, ó, uma data, né, para lembrar que uma moradia digna e segura é fundamental para a qualidade de vida e o bem-estar sempre das famílias. E aí, como é que vocês estão, hein, nessa sexta-feira? Todo mundo já esperançoso para esse final de semana? Para curtir com aquela família reunida? E sim, maravilha demais, né? Para você já ligado com a gente através do site, aplicativo, muito obrigado pelo carinho por aqui. Você sabe, Wilson Meirelles para te fazer companhia.

0: Ou querendo, né, não sei.
1: Maiara e Maraísa, já te namoro. E aí, é sucesso, é lançamento, é exclusividade. Você tá no lugar certo.
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2: Morro Grande FM, agora 11h38. Bom dia!
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4: Morro Grande FM, 11:42. Bom dia!
5: E aí, Brasil? Já estamos de volta.

0: safadão na nossa programação. E aí, curtindo? Só de boa, só de boas. Não sai
1: o
0: daí,
1: grande já FM, tô de volta. Meio-dia e oito, na melhor.
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0: Morro Grande FM, agora 12:00. Boa tarde!
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0: acho que você tem que mandar aquela mensagem. Mas manda o que tá no seu coração.
1: Porque se fosse eu falaria mais ou menos assim.

0: apagar ou apagar, né? É esse. O nome do sucesso, Danilo e Davi, apaga, apaga, apaga. Já que eu volto. 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
1: 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Forro Grande FM, agora 12h40. Boa tarde.
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4: Meio-dia e 44 na melhor.
5: O melhor da música boa aqui, ó.
6: Levando as melhores até você.
5: Vamos que vamos.
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5: Somos nós, Wilson Meirelles, na melhor programação.
6: Programa Planeta Rio.
5: Vamos trazer ele, PPA. Pedro Paulo e Alex. Que delícia!

0: Encerrou, Brasil, é isso. Obrigado pelo carinho, obrigado pela sua audiência maravilhosa no site, aplicativo, no carro, no trânsito, onde quer que você estivesse acompanhando nesta sexta-feira, dia 21 de agosto, e até a nossa próxima edição, se assim nosso bom pai nos permitir. Excelente final de semana.
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0: Let's go, fui.
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3: Fogo Grande FM, agora 1:11. Boa tarde.
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12: FM, 1:17 na melhor. Boa tarde.
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14: Muito bem, senhoras e senhores, a partir de agora mais edição do Top Play por aqui. Obrigado pelo seu carinho. A partir de agora, 2:60 de pura alegria, diversão, música boa por aqui comigo, Giovanni Santos, agradecendo o seu carinho e a sua companhia. Teremos também duas edições para você recordar com a gente aqui no nosso Top Play, tá bom? Fique ligado, sintonize, aumenta o rádio aí, aliás, aumenta o volume, né? Tá certo, aumenta o volume e curte música boa com a gente. Para começar, temos hoje Anitta e Mirim.

0: Zé Felipe, participação Maiara Maraíza aqui no Top Play. Medalha de prata, grupo Catinguelê. Segue o pai de Dua Lipa, Break My Heart. Danita com Meilin, a música Meu Mel. Daqui a pouquinho a gente volta conectando você à música boa no nosso Top Play.
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2: 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Boa tarde.
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5: 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Boa tarde.
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2: Esse é o Top Play diariamente por aqui. Abraço pelo rádio, pela internet, onde quer que você esteja. Curtindo, sintonizando com a gente a boa música. Espero que você esteja aqui, esteja gostando, tá bom? Aquele abraço super bacana. Quem canta pra gente é Lulu Santos.
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0: João Neto e Frederico no Top Play. Só esquece quem. Tenta. Vitor Clay, Bruno Martini, Moreira, Luiz Kipaus com a música de Celione Lovely e Lulu Santos abrindo esse bloco aqui do nosso Top Play pra sempre. Daqui a pouquinho a gente volta. Mas é recordando, hein? Já já tem velhinha por aqui.
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3: Morro Grande FM, uma e 52 na melhor sintonia.
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5: Muito bem, já estamos de volta. Esse é o Top Play. Obrigado pelo seu carinho. É hora de gente para estar saudado por aqui. Vamos tocar uma velhinha por aqui? Vamos. Paralamas do sucesso. Alagados.
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0: Primeira edição aqui, Matando Saudade, no baú do Alviplay. Recordamos aí para Lamas do Sucesso. Belíssima música, Alagados.
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0: Continuando com Lady Gaga.

0: nosso Top Play, o sonho do Michel Teló, casal modão. É a gente sempre por aqui fazendo companhia pra você. Obrigado pelo seu carinho, onde quer que você esteja curtindo com a gente o nosso Top Play. Eu volto já.
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2: Morro Grande FM, na sua sintonia, 14 horas e 3 minutos. Boa tarde.
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1: 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Esse é o Top Play, diariamente por aqui com música boa, moda boa de todos os ritmos e agradecendo o seu carinho onde quer que você esteja, curtindo sempre com a gente a nossa boa música. Jota Quest canta pra gente no Top Play.
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0: Top Plays, sumiu do mapa, Maroon 5, Memories, Jota Quest, Mover de Amor. Daqui a pouquinho a gente volta.
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2: 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Agora 2h17, boa tarde.
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1: Toca, gaiteiro, que cestou, meu camarada!
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1: Meu querido e minha querida, hoje 21 de agosto, parabéns e um abraço apertado, que Deus abençoe a sua vida sempre, viu? Fé, saúde, força de vontade de vencer na vida é muito importante e primordial sempre, viu? Um abraço pra você, meu querido, pra você, minha querida, que tá aí, ó, apagando velinhas hoje, sexta-feira gostosa, menino, final de semana tá aí, ó, toque, toque, toque, batendo na porta, olha... Tira um momento, viu? Particular para você e Deus, para você agradecer por mais um ano de vida e pela iniciação de um novo ciclo que tá aí, rapaz, ó, direto aí, a porteira tá aberta para você ajeitar o meio de campo e levar sua vida da melhor maneira possível, com Deus em primeiro lugar e Maria sempre passando na frente de todos os seus problemas. Feliz aniversário, meu peixe! Ô, minha amiga, se tiver aquilo querosene, chama que eu vou!

0: com participação de DJ Denis Malbec. Fala comigo, Luciano. Ô, minha amiga Dona Nazinha, boa tarde, viu? Boa tarde. Tia Joana, como é que tá, Dona Tia Joana? Tá sumida, Tia Joana? A galera aí que faz a limpeza da cidade aí, meus amigos aí, faz a limpeza, né? Na luta e na labuta sempre, né, rapaz? Correndo atrás aí. E claro, sol, chuva, moço, uma pancada certeira. Quem tá no ar-condicionado tá achando a vida boa, né? Troca de lugar pra você ver a pancada no rim, menino, como é que é? Valorizar esse povo aí é bom demais e sempre, viu? Tá aí, você que tá aí agora, minha amiga, dona de casa, lavando aí, né, roupa, até mesmo as vasilhas, rapaz, tá tranquilo? Como é que tá em casa aí? Tá tudo bem, graças a Deus? Espero que sim, viu? Se não tiver, puxa a orelha do marido aí, chama a família, faz aquela reunião, menino, conversa todo mundo com Deus. Ê, papai, sexta-feira chega, nós fica doido, hein? É, meu amigo Zé Branco, fala comigo, meu parceiro. E o querosene, tem cerveja aí? E tá gelada?
1: Meus amigos me perguntam lá na escola quando eu quero dizer, que eu vou ser. Eu falei que eu sou formada na pecuária, o menino da pecuária.
2: Ponta, ponta.

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Tá aí, meu querido. Uma, ó, rapaz, eu vou falar com você, viu? Tem sim várias profissões nesse mundão afora, mas a profissão do pedreiro, vou falar com você, viu? É uma da gente ficar assim analisando e reparando, porque quando Deus, né, fez o mundo, claro, fez o homem, a mulher, os bichos, etc e tal, mas também fez várias profissões aí, né? A lavadeira, né? A doméstica, o advogado, o médico e por aí vai. Então, cada um no seu setor tem a sua dificuldade? Tem, claro que tem. Não só a dificuldade, né, de fazer o serviço, mas também de encontrá-lo também, às vezes, né? Porque às vezes as pessoas ficam desempregadas, etc e tal. Então a gente tem que valorizar aqueles trabalhadores que realmente faz de coração. Isso é gratificante, né? Não só para a pessoa, mas como para nós, que como é que é? A gente convida as pessoas, no caso, né? Contrata para aquela prestação de serviço. Isso é muito importante e Deus abençoe cada pedreiro de Barão de Cocais, né? E claro, cada uma, cada profissão também, claro, né? Tá aí, meu amigo Sansão, fala comigo. Ô, dona Silvana, o pastelzinho. Tem pastel frito aí? E já pode comer? Ei, Andrezinho, fala comigo, meu irmão. Chama!

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0: É, menino, o pobrezinho do circo aí de Tiru aí, ó, pegou fogo, mas graças a Deus aí, é o que eu falo, quem tem Deus tem tudo, tá retomando aí, ó, as atividades aí com a nova lona, rapaz, dá trabalho, é isso mesmo, viu? Boa tarde, meu amigo Sandrinho do táxi, menino. Ô, Sandrinho, bichinho bonitinho, rapaz, ei, biacho, ele é gente boa demais, viu? E o queijo, Sandro, fala comigo, 998002424, chama Sandrinho aí que ele vai te buscar agora mesmo, papai. Ô, hoje é sexta-feira, dia de torra salada, ô, menino, olha a música de Leonardo, como é que é? Segunda-feira eu vou pro bar, sexta-feira eu vou também. É segunda a sexta, já tô resumindo a semana. 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

Gabriel Gava, delicinha, participação na Yara Azevedo, 15 horas e 52 minutinhos. Fala comigo, meu amigo, meus amigos aí, João Luiz e Josué, os homens bravos. 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Ô, dona Aparecida Paixão, cada um que tá aí agora, menino, vou falar com você uma coisa, viu? 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

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Chama na bota, papai. Vou falar com você aí, ó. Final de semana chegando aí, meu amigo. Não vai fazer besteira não, viu? Vai pra igreja, rapaz. Independente de religião, a gente tem que ter Deus no coração sempre, viu? Então, se divirta sempre ao fim de semana aí, papai, com a família. É, rapaz, hoje nós tá vivos. E amanhã, papai? É uma interrogação aí de todo tamanho.

querido e minha querida, mais uma semana se encerra aí, hoje é sexta-feira, que Deus abençoe você e toda a sua família com muita fé, paz, saúde. Desejo a todos um brilhante fim de semana derramado de bênçãos. Um abraço, locutor estourado, e até segunda-feira, se Deus permitir, com certeza há de permitir, mas primeiramente não é a minha vontade, mas sim a dele, que seja a vontade do Pai. Até segunda-feira, tchau, obrigado, chama! Hey!

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0: Que Deus te abençoe. Foi uma honra estar aqui com você.
1: Que é isso, que Deus abençoe você, toda a sua família. O Vitor e a Vitória.
2: Valeu, Edson. Abraço, meu filho, meu irmão.
0: Quem gostou, dá um grito!
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0: 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Boa noite, caros ouvintes. Momento de sintonia da fé. Em nome do Pai, do Filho e do Espírito Santo.
1: Amém.
0: O anjo do Senhor anunciou a Maria.
1: E ela concebeu do Espírito Santo.
0: Ave Maria, cheia de graça, o Senhor é convosco. Bendita sois vós entre as mulheres. Bendito é o fruto do vosso ventre, Jesus.
1: Santa Maria, Mãe de Deus, rogai por nós, pecadores, agora e na hora da nossa morte. Amém.
0: Eis aqui a serva do Senhor.
1: Faça-se em mim, segundo a vossa palavra.
0: E o Verbo se fez carne.
1: E habitou entre nós.
0: Rogai por nós, Santa Mãe de Deus.
1: Para que sejamos dignos das promessas de Cristo.
0: Oremos. Infundi, Senhor, vos rogamos, a vossa graça em nossos corações, para que nós, que conhecemos pela anunciação do anjo a encarnação de Jesus Cristo, vosso Filho, por sua paixão e morte na cruz, cheguemos à glória da ressurreição, pelo mesmo Cristo nosso Senhor.
1: Amém.
0: Meus caros irmãos e irmãs, neste momento de graça, de bênção, hora do Ângelo, é momento de

oração. Por isso nós vamos estar aí rezando por todos os nossos familiares, por todos os doentes de nossas comunidades e por todas as pessoas que pediram as nossas orações, por todos os ouvintes que estão sintonizados conosco. Rezaremos por toda a nossa igreja, pelo nosso Papa Leão, pelo nosso Bispo Dom Ayrton, pelo nosso pároco, Padre Bruno, Padre Rosenberg. Não podemos esquecer de Padre Antônio, trabalhou lá na igreja de São José, conhecido como Padre Nequim. Foi embora, mas continua no nosso coração. Padre Rodrigo, Padre Di, Padre Sena, Padre Luiz Faustino dos Santos, meu amigo Padre João Joaquim e sua mãe que não perde o nosso programa, que Deus abençoe ela e toda a família. Padre Diocres, Padre Luizinho, Padre Luiz Paixão, Padre Johnny, os quatro companheiros que ordenou junto com ele lá, e todos os outros padres que já passou pela nossa cidade ou que é da nossa cidade. Vamos estar aí rezando para o Padre Gustavo, o Padre também Edgar, né? Era diácono, agora é presbítero. Que Deus venha a bênção, né? Vamos estar aí rezando para Danilo, Vitor, para todos os seminaristas, o diácono José Apolinário, os Coroinha, Marcelo, todos os ministros, agentes de pastorais e movimentos da nossa paróquia. E vamos estar rezando também para a Amélia, que trabalhou aqui na... Amélia, que mora aqui na Lagoa, ela e sua irmã e Miguel, é tudo gente boa, né? Todos os três é tudo gente boa. Que Deus abençoe a família inteira. E vamos estar rezando também para todos esses funcionários da Gerdau, pessoal da Vale, todos os prestadores de serviço, tanto da Vale como da nossa própria cidade. Rezaremos para Dona Nilza, lá do Coco da Onça, e Dona Nilza aqui de Barão de Cocais, que não perde o nosso programa. Vamos estar rezando também para... Zequinha e família. Vamos estar rezando para... Luiz Bebezão e família, Carlos Bragança, Chinoco e família, Luiz Quaresma, família Esquarante, família Barreto, família de Melo, Magna e família, Manuel e família, Edmar e Sueli. Esse Edmar e Sueli... Edmar é motorista que trabalha lá pro Chaminé. Então que Deus abençoe ele e todos os companheiros dele lá, né? Dona Eva lá de Santa Cruz, o Barrinha, Carlinhos lá de Brumal, Xixico e toda a família. Para todos os comércios que estão sempre ligados conosco. Para Maninho e toda a família. Padre Magno, Iris, Predez, Redil, Emílio, todos que trabalham aqui na rádio. Eunice, lá da comunidade João Aleme. Um grande abraço aí, comunidade João Aleme. Luiz Gonzaga e família, Silvano Vicente da Música, que mora aqui na Lagoa, Eduardo e família, Maria José Sábio, Sabino e família, Ana e as meninas que trabalham lá no Tarcísio, para Tarcísio toda a família, Guedes, lá do Bras Molina, que Deus abençoe ele e toda a família, meu amigo Hélio Totó, rezar para ele, para toda a família, a família aí do falecido Goiaba, está lá sempre ligado conosco, que Deus abençoe todo mundo aí, para Niete e família, Miguel Henrique e família, lá do Serra Vila, Laci de família, Reginaldo e família. Esse Reginaldo é motorista de ônibus, amigão meu. Por falar em motorista, você que está ligado aí na autoestrada da vida, que São Cristóvão e Terceira, não só por você, mas todos aqui você vai cruzar na autoestrada, né, companheiro? E uma boa viagem. Vamos estar aí rezando também para Laci e família, já falei, Geraldo Antônio e família, que foi meu vizinho, Ernesto e família, Washington e família, Dona Ângela e família, José Maria do Garcia e família, Orlando lá da Vila Regina, Sansão e família, Dona Irene e família, para Arlete e família, Gisele e seu filhinho Bento, e para você que está grávida aí, que Nossa Senhora cubra com seu sagrado divino manto, proteja você, seu bebê e toda a família. Mãe é mãe, né? Uma mãe entende muito bem as outras mães, né? Vamos estar aí rezando também para a família Camargo, Jorge lá da Chácara e Rogério Eletricista, família, pessoal do Resgate e Leonel, os meninos que trabalham com ele lá, trabalham com ele lá. Gleice e família Expedito, lá do Castro, um grande abraço aí, pessoal do Castro, que Deus abençoe todo mundo aí. Maria da Van Escolar, para ela e para todos os que transportam os anjinhos de Deus aí. Família Realino, Raimundo que trabalha lá no SJ, construção, mora lá na Chácara. Aliás, trabalhou lá no SJ, né? Agora tá lá nos Irmãos Evento, que Deus abençoe todo mundo, né? Tanto lá no SJ Construção, como nos Irmãos Evento Construção. E por falar lá nos Irmãos Evento, Aito dos Santos, Jéssica e família. Aito também trabalha lá. Então que Deus abençoe ele, a família e o pessoal que trabalha com ele lá. Dona Elza da Pastoral Carcerária e toda a família. Família aí do falecido Lourenço. Dona Lúcia e família. Maria José, despachante. Vamos estar aí rezando também para Dona Efigênia. Rosa e família lá da Vila Regina, Adriano, meu afilhado, e Pedro, os outros afilhados, que eu tenho é muitos, né? Que Deus abençoe a todos.
Maristela e William, José Dias, Valido Enfermeira, é vindo lá da Fundição, Edson Amaral e as meninas.

0: Ele trabalha com ele lá, Miguel e família, Heitor e família. A firma aí, Cor Petran, Maria Eduarda e família, a turma do CDB Logística, João Américo, Dona Justina, mãe de Laila, lá do bairro Sagrada Família, Maria Luísa, Maria das Graças e companheira, José Laura e família, Adilson e família que mora aqui na Lagoa, Mônica e toda a família, Adriano lá da Casa do Fazendeiro, Quelinha lá da Açougue, Lúcio, Abade, Marcin, toda a família, pessoal da oficina do Almi, que Deus abençoe vocês, o local trabalha aí também, e toda a família suas. E vamos estar rezando para Vilma e Valtim, Raimundo e Darcy, lá do São José. Um grande abraço aí, comandante São José. Pessoal do sindicato, Andréia, filha de Martinha, meu amigo JJC Socorro, Maria do Carmo e Orlando Max Ferreira, meu amigo Orlando, um grande abraço aí. Reza para nós aí, que não reza de cá, companheiro. Restaurante do Chocolate. Vamos estar rezando também, pessoal da Boa Esperança, Lucas, Danielzinho, para Netinho, para Titita, a Mari Geraldo e Monde Lazinho, Cacau e família, Vitória e família, Dário e família, Carlinhos e Maria lá do São José, Yuri e família, Giovanni Pedreiro e família, Baiano e família, pessoal da CD Automotiva Pintura, Dona Lúcia lá da Sagrada Família, no irmão de Gregório, que Deus abençoe ele e toda a família. Vamos estar aí rezando também para Dona Maria Abraçada, Dona Talina, Cidinha de Miluco e família, Júlio César e Dona Leda, trabalhou no santuário. Oliveira família, Hotel Ponto Central e Loja do Tinim, Raimundinho família, Reinaldo Paixão, Cláudio, filho de Sonoé, Júlio Muniz lá de São Bento, Edim e família, Sebastião, irmão de Dala, Raimundo, Jorge, irmão de Melão, Jorge Barrão Vigilante, José Pretinho família, Cara e família, Willis casado com Cida, filha do meu amigo Zé Tarciso lá da Chácara. Zé Tarciso, um grande abraço aí, que Deus abençoe o senhor e toda a família. Luísa e Antônio lá da Chácara 2, Sueli e Edson lá da Vila Regina, Pacidinha de Sozito, Nilson e família, Thalita e família, Nilson Pena e família, Edmar e família, Simone e família, Lúcia do Rosário e São Geraldo, toda a família, meus dois bisnetos, Arthur e Sofia, para Genésia e família, Josefina e família, para Marconi e toda a família, para Getúlio também e toda a família, né, meu amigo Getúlio. Pelas vocações religiosas, sacerdotais e leiga, o pessoal trabalha nos hospitais, né? Rezar para eles, para todo mundo, né? Para enfermeira, para todo mundo. E pelos também doentes, né? Está lá internado, não só aqui em Barão, mas em todos os lugares. E vamos também rezando também, o pessoal trabalha nas farmácias, laboratório, porque tudo faz uma parte do processo, né? Porque não adianta o médico, a enfermeira ser bom, o hospital ser bom. Mas se chegar na farmácia para receitar um remédio lá errado, joga tudo para água abaixo, né? Então tem reserva para todo mundo mesmo, né? É isso aí. E que Deus abençoe vocês e toda a família, vocês que estão ligados e sintonizados conosco aí, né? Vamos lá, Joaquim, tá meia dúzia aí?
1: Rezando aí por toda a minha família, né? Rezar sempre minhas netinhas também lá, Laura e Isabel. Vamos rezar para Deus continua abençoando aí, a recuperação da saúde da minha cunhada, de Sueli. Rezar para o Alisson e a família dele, Dinei a família. Dona Laci, que é vizinha lá das minhas irmãs, e toda a família. Para Badu e toda a família da Maria Perpétua. Também reza para Adão José e a família dele, Zacarias e a família, Zezinho Petrolina e a família, Poliana e a família. Todo esse povo. Rezar para Dona Eve, São Vicente, família, Marco Moiado e a família, Zé Maria e todos, Figueiroas, especialmente que Deus continue, né? Coração da saúde da filha dele, né? Deus continue abençoando, graças a Deus, né? Ontem meu viado tá boa já, né? Graças a Deus, que Deus continue abençoando. Vamos rezar para Panterinha e Panterão da Lagoa e a família dele, Dona Bibila na Boa Esperança e a família, reza para Eliana também, para também no para Eliana Rocha, né, a família, para Zé de Lia, a família, Asma Larissa Heitor, Duca Malaquia, a família, Zé de Lia, a família, Tony Realina, a família, Jesus e família, e todo esse povo aí. E falando na Boa Esperança, né? Amanhã é dia da missa lá no... Amanhã não, domingo, a missa das 18 horas. Vai ser lá no... Cantinho dos

É, Nossa Senhora de Fátima, né? Boa Esperança, comunidade Boa Esperança, lá no Cantinho do Céu, que vai ser a missa nesse domingo às 18 horas. Não tem missa no Pepe Socorro. E aproveitando que já está avisando, Santo Antônio na Cabeça de Ferro tem missa amanhã, às 19h30. E também lá na Sagrada Família, que é às 18 horas, porque é o dia da festa lá, né? Sagrada Família. Então, às 18 horas, lá na Sagrada Família também tem amanhã. Então, todos estão convidados, como se diz, não reza quem não quer. Senhorinha, aqui da Lagoa e a família, Dona Antônia, lá no Mirante, a família dela, Dona Maria e São Joaquim, lá no Castro, toda a família, Lourenço e Mariana, que era vizinho das Anos Socorro, e toda a família de Dom Geraldo. Mas lá para Ruth, para João Onésio, né, João Henrique, João Parafuso, para ele e toda a família dele, né, especialmente né, pela saúde dele, que pediu para a gente estar rezando. Dona Delsmira, Elis Holange e a família, que não perde o nosso programa. Vinícius, no Maria das Graças e a família. Deus apostilha, Vinícius também, Marma Valdir, que não perde o nosso programa. E a tia Luzia. Que Deus abençoe a todos. Vamos rezar para Santos, também Ângela e toda a família também. A filha lá de Santo Antônio, a Flávia, não perde nosso programa, a neta Carolina. E para o Jean Anísio. Reza para a Givanete também, toda a família. Para Elisângela e toda a família. Dolores lá do Garcia e a família. Dona Iris lá de São José e a família. E São José, já não pode esquecer do nosso amigo Hernando, hoje não pôde vir, né? Mas está sempre sintonizado conosco lá. Também que Deus abençoe ele, a família dele toda, né? E as pessoas aqui da Rádio São José também, ele costuma retransmitir nosso programa lá, através da Rádio São José. Mas lá também, lá no São José, não pode esquecer do André, da Teofania, a família dele. Para toda a família Nascimento, que é a família do meu genro, de Breno. Rezar para o pessoal e também do Nacional, pessoal do Progresso. Reza aí para a Rosa, da Oficina de Moto e a família. Para Luiz Araújo, né, e toda a família. Itarreira e família também. São Antônio Zeari do Capixeiroso e a família dele, da Maria Penenê e a família. Luizinho Petitinho lembrou mal, ele da Maria Angelosina que não perde o nosso programa. João e José Silva, que estava na prefeitura e a família. Daurim, lá na chácara e a família. Raimundo Colegão lá também, a família dele. O Fernando e toda a família de Ronaldo também, está sempre atualizado conosco lá. Geraldinho, mãe Neném. Na Praça Rondon Pacheco, família, Pedro Henrique, Eni e família. Para Laís e toda a família também. Para ela, Marrobinho, filho, né? O pai, mas a mãe, os tios, estão sempre sintonizados conosco. Que Deus abençoe a todos. Para Sebastião de Moraes, ele, Dona Laura e a família, que não perde o nosso programa. Reza para os irmãos dele também, o Zé, que não perde o nosso programa. Ontem eu tive também com o Djalma, né? O Malé. Reza para ele e a família dele também. Zé Niceto e a família dele, manda um grande abraço lá para os netinhos dele lá também, né? Estão sempre sintonizados conosco lá. Para Toninho, toda a família da Ana. A Nese e a família, Arlindo, Viva Felicício, Jair e família. Reza para Antônio Batista também e toda a família. Jorginho, lá no Irmão Zalema e toda a família Marisa Tonina, que não perde o nosso programa. Reza para a família do Francisco Zé Guedes, Hélio, também está sempre sintonizado conosco. Para Totó, irmão de Francisco Tadeu e a família. Para toda a família dos Ilelas, vigiados ali agora, né, esperando o ônibus, que Deus proteja, né, ele e os companheiros dele também. E também não pode esquecer lá do meu cunhado Chumbim, minha cunhada Creuza. Né, Juninho já está vindo por aí também, que é final de semana, então que Deus
proteja também e abençoe, né?

0: para Jorge, da prefeitura, vigilante da prefeitura e a família de Zezé, Zé Aparecido e a família, o Tarcílio, lá de Três Moinhos, e o Zé, que são vizinhos, os dois irmãos lá, diz que não perde nosso amigo, Deus abençoe eles, a família deles, são cunhado de Hernando. Dona Edna e a família, só Alípio, lá de Santa Cruz, e a família, a Jack, outra família, só treinador e Dona Bertina. Juninho Mequilho, para ele e a família, especialmente a minha empresa também, Deus continue abençoando também, a saúde da esposa dele. Para Aparecida, também de Dona Alix Oliveira e toda a família. E na época o Miguelzinho, né, o bisneto de Aparecida, gosta de acompanhar nosso programa lá junto com a avó, né, que Deus proteja e abençoe ele também. Para Chiquito, irmão de Dezinho e a família, né, especialmente a gente reza para a filha dele, né, que sente a partida lá do marido, lá, que Deus proteja e abençoe, né, dá consolo, dá muita força nesse momento difícil. Mas dá para Marrom e toda a família também, para Cidinha, irmã de Jorge, irmã de Melão, né, e a família, e Luciano lá da loja Santa Terezinha, que não perde o nosso programa também. Que Deus proteja e abençoe a todos, né, que estão sintonizados conosco aí.
1: É isso aí, né?
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2: O Joaquim, eu gostaria também de colocar a intenção da família aí da, pro lado da minha esposa, né, do falecimento de José Maria, foi sepultado hoje. Intenção de todas as famílias enlutadas, né, nesse mundão, meu Deus, porque todos nós somos irmãos e irmãs, independente de raça, cor, religião. Então a gente coloca tudo na mão de Deus, né? É nesse momento que a gente tem que ser solidário, né, com as pessoas que sofrem, as pessoas que padecem. Todos nós estamos no mesmo barco. Então é isso aí. Que Deus abençoe, que Deus descanse eterno para a alma deles e o consolo para as famílias enlutadas. Principalmente também nesse lugar aí, está tendo terremoto, tanta gente morrendo, né? Tanto desastre, tanta coisa. É só Deus mesmo. Mas Deus é maior. Quem ama a Deus, coloca Deus em primeiro lugar, não assusta nem com a morte, porque está realmente preparado. Porque nós somos peregrinos aqui na terra. Saímos de Deus, viemos, cumprimos a nossa missão e voltamos para Deus. Feliz daquele que ama Deus sobre todas as coisas. Nessa hora, sofre menos. Não é dizer que não vai sofrer. Sofre menos, porque Deus está em primeiro lugar, né? Vamos lá. Deixa eu pegar o evangelho aqui de hoje. Joaquim, eu vou ler o evangelho. Joaquim vai fazer a reflexão. Hoje, nessa sexta-feira, o evangelho que nós vamos ouvir aí tem Mateus capítulo 22, versículo 34 a 40. O Senhor esteja convosco.
0: Ele está no meio de nós.
2: Proclamação do Evangelho de Jesus Cristo segundo Mateus.
0: Glória a vós, Senhor.
2: Naquele tempo, os fariseus ouviram dizer que Jesus tinha feito calar os saduceus. Então eles se reuniram em grupo e um deles perguntou a Jesus para experimentá-lo: Mestre, qual é o maior mandamento da lei? Jesus respondeu: Amarás o Senhor teu Deus de todo o teu coração, de toda a tua alma e de todo o teu entendimento. Este é o maior e o primeiro mandamento. O segundo é semelhante a esse: Amarás o teu próximo como a ti mesmo. Toda a lei e os profetas dependem desses dois mandamentos. Palavra da salvação.
0: Glória a vós, Senhor.
2: As palavras do Santo Evangelho nos purifiquem de nossa solta.
0: Amém. Caríssimos irmãos e irmãs, vivendo aí nesse mês de agosto, mês das vocações, já está caminhando para o final do mês, né? Já está voando. Nós já rezamos aí, né, primeira semana aí pela vocação sacerdotal, depois segundo

domingo, pela vocação na família, né, dos pais. Já terceiro, rezando aí pelas vocações dos religiosos, religiosas consagradas, pessoas que por amor a Deus

E além da família, além de outras coisas, tem, tira um tempo aí para estar aí dedicando a palavra de Deus. E a gente sabe que para todas as vocações, se realmente a pessoa tiver vocação mesmo, a pessoa vai fazer com amor. E vai fazer de tudo para fazer bem feito, né? Aquilo que estiver fazendo. Mesmo que a pessoa erre, a pessoa vai fazer de tudo para consertar, né? Porque exige amor. O Evangelho de hoje vem falando justamente sobre isso, né? Que é os maiores mandamentos de Deus. O maior mandamento, que é o amor a Deus e amor ao próximo. Mas nós vimos o interesse do mestre da lei em saber qual era o maior mandamento da lei, que tinha fundamento. Porque a religião fora reduzida a um depósito de normas e determinações que se impunham, e todas com o mesmo valor, para quem quisesse ser fiel a Deus. A danificação religiosa chegou ao ponto de se esquecer da finalidade da lei e para onde se dirigia suas exigências. O princípio da lei pela lei gerou um legalismo insuportável, objeto de pesadas críticas de Jesus. A questão levantada pelo mestre da lei permitiu a Jesus esclarecer um ponto importante no discipulado do reino. O amor é a lei fundamental de quem se propõe a fazer a vontade do Pai. Tudo mais está condicionado ao amor, e se não tiver amor como fundamento, será desprovido de importância. O amor a Deus e ao próximo se implicam mutuamente a ponto de formar uma unidade. Quem está em comunhão com Deus necessariamente será movido a amar o próximo, pois Deus é amor. Na outra direção, só é possível amar o próximo se houver amor a Deus, pois só Deus pode mover o ser humano a superar as barreiras do egoísmo e se tornar oblativo. Portanto, diante de cada situação, o discipulado do reino pergunta-se. O discípulo precisa perguntar para si mesmo pelas exigências do amor. E uma vez conhecidas, assume-as como querido Pai. Os mestres da lei, os fariseus, né, eles viviam como a pessoal lá da Ásia Menor. Eles viviam preocupados, falavam que amava a Deus, conhecia a lei de Deus, que amava a Deus, mas não dava muita importância ao amor ao próximo, ao perdão. Então, lá para a Ásia Menor foi o que João escreveu. São João escreveu lá que quem não ama nem conhece Deus, porque Deus é amor. Inclusive, na sua primeira carta, no capítulo 4, ele fala: quem fala que ama a Deus, mas se não ama o seu irmão, é um mentiroso. Porque não pode amar a Deus se você não amar o seu próximo. Porque nós mostramos justamente, né, o nosso amor a Deus é amando nossos irmãos, amando o próximo. E é interessante aqui que Jesus, que eles perguntam para Jesus. Jesus fala, né, que o maior mandamento é amarás o Senhor teu Deus com todo o teu coração, com toda a tua alma e com todo o teu entendimento. Quer dizer, com tudo, não é com parte do coração. É amar Deus em tudo, tem que estar em primeiro lugar. Mas muitas vezes a pessoa às vezes põe outras coisas. Fala que ama a Deus,
Mas põe

0: outras coisas no lugar de Deus. E a gente não pode fazer isso. Quer dizer, o nosso amor ao próximo também vem depois do amor a Deus. Porque se você não tiver amor realmente por Deus, como é que você vai amar o próximo? Jesus ainda fala amar o seu irmão como a si mesmo, né? Amar esse mandamento já vem lá do livro do Antigo Testamento, né? Lá do livro de Gênesis você já encontra no livro de Deuteronômio, né? O mandamento que é amar a Deus com todo o seu coração, com toda a sua alma, com todo o seu entendimento, e amar o próximo como a si mesmo. Quer dizer que nós temos que nos amar também primeiro para nós amar também o próximo. Não tem jeito de nós amar o próximo. Como é que a gente vai dar para o outro amor se a gente não tiver amor no nosso coração? Então, é interessante quando Jesus fala aí, quando esse mandamento, né, a gente tem que prestar atenção, que é com todo o coração. Quer dizer que não é com parte. É igual o rapaz Jesus fala, né? Que não tem como amar a Deus o dinheiro, porque vai desprezar um e vai amar mais o outro. Então, muitas vezes a pessoa põe o dinheiro acima de Deus, põe o trabalho, a família, que nem a família a gente pode pôr. Deus tem que estar em primeiro lugar, porque sem Deus não somos nada. A família sem Deus, ela não sobrevive. O seu trabalho também, se você não tiver Deus, não tiver Deus no coração, não tiver amor, com certeza também não vai dar certo. Vai tornar um piso, vai tornar amargo. E a gente está vivendo esse meio das vocações, a gente sabe disso, igual eu falei, né? Tudo que você faz, se tiver vocação mesmo e fizer com amor, a gente vai superar as dificuldades da vida. A gente vai, mesmo que encontrar aquelas dificuldades, a gente não vai desanimar, porque tem amor no coração. Então a gente, o exemplo que a gente vê, né? A gente vê um médico que, se ele tiver a mesma vocação, ele vai fazer de tudo para ver o paciente curado, vai ficar e fica feliz de ver, né? Um pedreiro por vocação, e vai fazer tudo para fazer o serviço bem feito. Um padre, que é um padre por vocação, e faz de tudo por amor a Deus, né? E faz de tudo para poder fazer o trabalho dele bem feito, servindo a Deus com amor, com fidelidade, com humildade, né? Seguindo os exemplos de Jesus Cristo. E qualquer ministério que a gente conhece na igreja, se a gente fizer por amor, a gente vai superar as dificuldades que a gente encontrar também. Porque tudo a gente encontra no nosso caminho, né? É igual está escrito lá no livro de Eclesiástico, no segundo capítulo, né? Fala assim: meu irmão, se você apareceu para servir o Senhor, prepare para as provações, porque o ouro é provado no fogo, e o servo de Deus é nas provações, é nas tribulações. Então, por isso é que eu falo, né? Qualquer coisa que você vai fazer, então, a gente tem que estar preparado. Então, tem que ter muito amor para a gente, ao que vir as provações, a gente superar. Então vamos pedir que o Espírito Santo nos ilumine, fortaleça a nossa fé, que a gente ajude a gente a viver bem as nossas vocações, né? Para que a gente possa cumprir com muito amor, com muita fidelidade, tudo aquilo que Deus confiar a cada um de nós. Louvado seja nosso Senhor Jesus Cristo, para sempre seja louvado. 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
1: É isso aí, colocar a música agora para depois passar as mensagens.
0: Esqueci, amanhã, né, missa lá no Santo Antônio da Cabeça de Ferro,
1: 19h30,
0: missa também na Sagrada Família, né, que é o dia da festa lá na Sagrada Família.
2: 6 horas.
0: Então, tudo às 18 horas, lá é 18 horas, Santo Antônio 19h30, então pode esquecer. Então amanhã não tem missa lá no Rosário, não, tá na Viúva, não. A missa é lá no, na Sagrada Família. Começa a música aí, né? Para todos os ouvintes sintonizados conosco.

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É isso aí, né? Ninguém te ama como eu. Como é gostoso saber que Deus nos ama de todo o coração. Presta atenção. O padre desconhecido, José Sarto, logo após ser nomeado bispo de Mantua, Itália, fez uma visita ao santuário de Santo Antônio em Pádua. Apresentou-se na sacristia e pediu para celebrar a Santa Missa. O vigário teve algum momento de dúvida e desconfiança quanto à identidade daquele padre. Desconhecido para ele, era preciso fazer uma sondagem. Por obséquio, o senhor de onde é? Sou de Treviso. O que o senhor faz em Treviso? Atualmente não faço nada. Como isso? Não é vigário nem coadjutor? Não, senhor. Estou admirado. Há tanta falta de padres por lá e o senhor não tem nada que fazer lá? Dou licença para celebrar a missa, mas gostaria de ver melhor o seu caso. Por precaução, o vigário pediu ao sacristão que, durante a missa daquele padre desconhecido, observasse bem o seu comportamento. Terminada a missa, o sacristão informou que notara muita piedade e devoção no celebrante. Ainda bem, suspirou o vigário. Conforme o costume em algumas igrejas, apresentou-lhe o livro dos visitantes para deixar ali a sua assinatura. O padre Pelegrino anotou: José Sardo, bispo eleito de Mantua. Imagine o despontamento do zeloso vigário e a humildade e simplicidade do futuro Papa e Santo São Pio X. Palavra de Deus. Disse Jesus a seus discípulos: Não querais ser chamado de mestre, pois não tendes senão um só mestre, e sois todos irmãos. O nome de pai não deixeis na terra a ninguém, pois não tendes senão um pai que está no céu. Não vos façais chamar de líder, porque não tendes senão um líder, que é Cristo. O maior entre vós será o vosso servo. Isso está em Mateus, capítulo 23, versículo de 8 a 12, São Pio X. Eu fico imaginando o despontamento, né, desse vigário quando viu a assinatura lá, que era o bispo, né? Olha lá, você vê. Aí é que eu disse o outro, eu falei, nossa, essa aqui fora que eu dei, né? Mas isso acontece. Mas o importante é pregar a palavra de Deus, é estar aí a serviço. E, né? E zelar, né? A gente não culpa o vigário, não, porque toda a vida, infelizmente, teve os falsos profetas, né? As pessoas tentando disfarçar uma coisa que não é. Então ele não está muito errado, não, né, Joaquim? A gente tem visto aí nesse mundão, meu Deus, gente que usa a batina, põe a Bíblia debaixo do braço, fala que é padre, quando vai olhar, não é padre. Médico, eu já vi médico veterinário operar as pessoas, cruz credo. Né? Fala que é médico, chega a operar, quando vai descobrir é veterinário. Ah, peraí, bicho é bicho, agora ser humano é ser humano. Ó, vou falar baixinho, né? Nós tem testemunho, nós tem coisas aí que não pode nem falar aqui na rádio, né? Mas fazer o quê, né? E aí a gente tem que pegar com Deus mesmo, porque o coração é uma terra alheia, é só Deus, né, Joaquim? Às vezes quem vê a cara não vê o coração. Então a gente tem que tomar muito cuidado, ainda mais nesse mundo de hoje. Né, nos meios de comunicação, é tanta coisa que aparece, aí você fica sem saber o que é verdadeiro e o que é falso. Mas uma coisa é certa: a palavra de Deus é verdadeira, ela alimenta, ela é eficaz. Nosso Senhor Jesus Cristo é o nosso verdadeiro pastor, é o nosso verdadeiro vigário, é o nosso verdadeiro Deus que cuida de cada um de nós, independente de raça, cor, religião. Olha que bonito, né? Tanto é que a gente não deve ir à missa por conta do padre, não, viu? Presta atenção no que eu estou falando. Você pode gostar do pároco, pode gostar do padre fulano de tal, pode gostar de ciclano, de fulano, mas peraí, colocar ele no lugar de Deus, de nosso Senhor Jesus Cristo, jamais, viu? Aprende isso. A gente vai para ouvir a palavra de Deus e participar da Eucaristia. Valorizar todos os padres,
independente daquele que é. Ah, não gosto de futebol, peraí, você gostando ou não gostando, a missa não vai ser nem mais nem menos não, vai ser a mesma coisa. Então aprende isso aí, viu? Ah, eu gosto da missa, tal fulano, o padre, não sei o quê. Vai, não vai aonde eu participar da santa. Peraí, a missa aqui em Barão de Cocais, ou lá na Aparecida do Norte, ou lá não sei aonde, com o padre, com o vigário e tal, é a mesma coisa. A mesma coisa é o seguinte, presta atenção que eu vou falar. Tanto aqui como na Aparecida do Norte. Nós estamos aqui diante de uma imagem de Nossa Senhora Aparecida. Eu considero ela, presta atenção, como a mesma que está lá em Aparecida do Norte. Porque é a mesma, ela não muda, não. Agora vai depender da fé de cada um, né? Vai depender da fé de cada um. Então, a gente tem que amadurecer.

viu? Aprender mais as coisas sobre a religião, sobre a fé, para a gente poder crescer espiritualmente. Para amar a Deus sobre todas as coisas, muitas vezes a gente tem que entrar dentro da gente mesmo e ver o que é certo, o que é errado e começar a amadurecer, para não apodrecer. Vamos lá, Joaquim!

É isso aí, né? Acalma o meu coração. Qual de nós não precisa acalma no coração, né? E por falar em coração, presta atenção. O coração de Abraão amando a Deus acima de tudo. Essa mensagem vai encaixar com toda a reflexão que Joaquim fez do Evangelho. Presta atenção. Amarás o Senhor teu Deus de todo o teu coração, de toda a tua alma e de todo o teu entendimento. Está em Mateus capítulo 24.

22, versículo 37. Esse mandamento parece fácil, mas não é. Dificilmente um cristão ama a Deus dessa forma tão completa. Deus ama o homem eternamente, imensamente, profundamente, verdadeiramente, e não mede sacrifício por esse amor. Portanto, ama incondicionalmente também. O homem, por sua vez, julga amar a Deus, porém, seu amor é condicionado. A vida humana é cheia de altos e baixos, dias de alegria e de tristeza, saúde e às vezes doenças, fartura e outras ocasiões miséria. Cada situação determina o humor, a disposição, a fé e o amor do homem. É fácil bendizer a Deus em dias bons. Difícil é amá-lo nos dias de provação. Amar sem reserva é aceitar, confiar e compreender o outro. O homem duvida muito de Deus e facilmente o substitui no centro do seu coração, tornando-se assim prisioneiro de suas paixões, desejos e vontades. Abraão é o perfeito exemplo do homem que amou a Deus acima de tudo, confiou nas promessas, obedeceu a Deus e Deus o creu no impossível. A única vez em que Abraão substituiu Deus no centro do seu coração foi quando nasceu Isaac. Deus tratou de corrigir essa falha, pedindo que Abraão oferecesse seu filho em sacrifício. Deus provou o amor de Abraão por ele e não se decepcionou. O patriarca estava pronto a sacrificar seu filho. Esta disposição agradou a Deus. É claro que Deus não iria permitir esse sacrifício humano. A prova serviu para despertar Abraão. Deus concedeu tudo o que o patriarca podia imaginar e que podia desejar em seu coração: saúde, longevidade, riqueza, rebanhos, empregados, família, terras, posição e prestígio. No entanto, seu coração não estava apegado a essas coisas. Elas não reinavam nele. Quem reinava absoluto em seu coração era o Senhor. É uma mensagem bonita, né? Por isso que eu falo, a gente tem que amadurecer muito na fé, né? Colocar Deus em primeiro lugar é fácil falar, né, Joaquim? Agora, testemunhar com a nossa vida, o exemplo da gente viver, de agir, de falar, nós temos que amadurecer muito, né? Por isso que a gente tem que viver rezando, participando das coisas de Deus, para aumentar a nossa fé, para poder realmente a gente colocar Deus em primeiro lugar, né? Não é falar que eu amo a Deus sobre todas as coisas. Falar é fácil. Testemunhar com a própria vida, com o próprio exemplo, aí é que está, né, meus caros irmãos e irmãs? Eu aqui na rádio eu não canso de falar uma coisa que tem um sentido muito profundo entre o ter e o ser. Esse mundo, né, de toma lá pra cá, como diz o outro, tá um tal de querer ter e tá esquecendo do ser. Por isso que tá crescendo a violência, a falta de amor, a falta de perdão, né? A pessoa muitas vezes só preocupa com o seu eu, com sua vidinha particular. Esquece que tudo deve gerar em torno da humanidade, de Deus. Amar a Ele sobre todas as coisas, o próximo como a ti mesmo. Mas fica uma pergunta para mim, mas Joaquim, que está aqui na rádio, e fica a pergunta para você que está aí ouvindo o programa nosso. Será que eu me amo? Aí você fala, mas por que amo assim, Sr. João? Porque a partir do momento, se eu não gostar de mim, como é que eu vou passar para as pessoas aquilo que é de Deus, aquilo que é puro, aquilo que é amor? Não pode existir fingimento no amor? Essa palavra tão badalada nos meios de comunicação, eu fico horrorizado
da pessoa falar que ama e depois

0: mete os dois pés, usa, abusa e joga fora como se fosse um copinho de plástico, principalmente na hora de dificuldade. Então nós temos que amadurecer, temos que aprender. Aprender a amar, amar e amar. Porque Deus é amor. A nossa vida não é mamão com açúcar, não. Tem os altos e baixos. Mas espera aí, eu respeito o meu semelhante? Eu respeito a minha esposa, os meus filhos, os meus parentes, as pessoas que convivem junto comigo, no meu trabalho, na igreja, em todos os lugares? Ou eu sou aquela pessoa que na frente bate nas costas, chama de amigo e por detrás meto a língua, né? Meto a ripa. Cuidado, cuidado com a língua. Eu, mas Joaquim está cansado de falar aqui sobre a língua. A língua é um membro tão pequenininho, mas tão perigoso, né? Tanto ela pode fazer gerar vida, mas pode gerar morte. Tem muita gente que acha que é só bala, uma bala de um fuzil R15, uma facada que mata as pessoas. Cuidado, viu? A língua também mata, viu? Então é melhor a gente pedir o Espírito Santo que nos ilumine, que depois de você falar uma palavra maldita aí já saiu, já detonou, já contaminou, já destruiu. Então não tem como você fazer ela voltar atrás. E não vou longe, não. Tudo que nossos olhos podem ver foi através da palavra de Deus que Ele criou para nós. Olha, você vê a força que tem a palavra. E se não, nós somos filhos e filhas de Deus, agora eu pergunto, olha a força que tem a palavra. Por isso que a gente, ó, boca fechada não entra mosquito. A gente tem que aprender isso, viu? Tem hora que é melhor ficar em silêncio. Eu, mas Joaquim, não fica em silêncio aqui na rádio, porque não tem como fazer o programa em silêncio, né? A pessoa vai achar que a rádio está fora do ar. Mas a gente tem que aprender, principalmente a gente que trabalha no meio de comunicação. Se puder ajudar as pessoas, bem, se não puder, não atrapalha a vida de ninguém também não, né? Então tá aí o recado dado. Vamos lá, Joaquim.
1: Vamos já para a meditação da noite, né? Compadecer-se. O latim compate deu origem a esse verbo, que significa padecer com quem padece. É a solidariedade no sofrimento, procurando sentir na própria pele o drama experimentado pelos outros. Compadecer-se não significa apenas sentir um aperto no coração, pois vai além, desdobrando-se de mil modos para atenuar o sofrimento alheio. O mundo animal, por instinto, se compadece. Já se viram fêmeas amamentar crias que não eram suas, nem pertencia à sua espécie. Mas ainda o ser humano dotado de inteligência e vontade deve compadecer-se e solidarizar-se. Para o povo da Bíblia, compadecer é estremecer-se por dentro, agitar-se interiormente, tomando de grande emoção e comoção. A mãe estremece vendo seu bebê que sofre. Deus estremece vendo a aflição do seu povo oprimido. Compadecer-se, portanto, é sentimento humano que torna o humano divino ou capaz de gestos iguais aos de Deus.
0: É isso aí, né, Joaquim? Você está lendo, eu estou lembrando de nosso Senhor Jesus Cristo que chorou na morte de Lázaro. Lázaro, Marta e Maria era amigo de nosso Senhor Jesus Cristo. Acolhia lá, batia papo, como diz o outro, convivia na mesma casa, né, Joaquim? Aí a gente vê que ele chorou, para mostrar que tem um sentimento também. Isso é amar, isso é gostar de verdade, sentir a dor que o irmão está passando, ou a irmã. Olha, eu já vi muita gente cair na capoeira, quando um diz o outro fugir pro mato, quando chega uma notícia, olha, fulano de tal tá precisando enviar uma receita lá, né, Joaquim? Ah, tô precisando disso. Aí o da família, ah, eu não posso porque eu tô fazendo isso, isso. O outro, ah, também não posso por conta disso, disso, disso. Cada um escorrega para um lado. Costuma aparecer uma alma boa lá que fala assim, não, pode deixar que eu vou ajudar fulano, coitadinho. Quem sozinho não vai aguentar, não. É isso que é amor, gente. É isso que é doação. Isso que é serviço. Isso que é caridade. Não adianta você falar com uma pessoa boa, que não sei o quê, que não sei o quê. Na hora que precisa de você, você cai na capoeira. Viu? A gente tem que aprender a dizer sim. Tem gente que antes da pessoa terminar já está com o nó na boca.

Cuidado, cuidado, cuidado, viu? Porque tudo é notado no livro da vida. Um dia nós vamos ter que prestar conta. Olha, lá em cima, Deus não vai perguntar quantas missas, quantos cultos que você foi ou quantos textos que você rezou, não. Ele vai falar assim: olha, eu estive com fome, você me deu de comer. Eu estava com sede, você me deu de beber. Eu estava preso, você foi me visitar. Aí ele fala assim: quando é que vimos nu, com fome, com sede, preso e tal? Falou: todas as vezes que você fizesse isso a um dos pequeninos, foi a mim que fizeste. Feliz daquele que estica a mão, pratica a caridade, que faz o bem. Aliás, eu vou deixar um lembrete aí para cada um que está ouvindo a rádio. Hoje, quando você deitar e for dormir, quer fazer suas orações, olha bem para as suas mãos e pergunta para você mesmo: essas mãos está ajudando a construir o reino de Deus ou a destruir? Porque tem gente que fecha as mãos, é como diz o outro, né? Não sai nada. Olha, quem espreme muito sai entre os dedos, viu, companheiro? Aprende isso. Veja aqui, é ditado dos mais velhos aí que a gente aprendeu. A gente não pode ser mão muito mal aberta, não, mas também, cuidado, viu? Junta, junta para depois não levar lá nada. Eu nunca vi caixão com gaveta. Então aprende a partilhar, aprende a ser mais humano. E olha, não humilhe as pessoas quando você for doar alguma coisa ou dar alguma coisa, não. Seja mais amigo. Coloque no lugar da pessoa, igual o Joaquim falou aqui, ó. A gente tem que aprender a colocar no lugar da pessoa que sofre, está passando dificuldade, está passando necessidade. Aí sim, você pode bater no peito e falar: não, eu sou um cristão. Porque falar que é cristão é fácil. Agora, ser requer de nós uma postura, uma maneira de ser, no falar, no olhar e no agir. Eu todos os dias eu peço muito a Deus para o Espírito Santo me iluminar. O mesmo Espírito que guiou o nosso Senhor Jesus Cristo, seja meu guia. Que eu seja sempre sal da terra, luz do mundo e fermento na massa. No olhar, no falar e no proceder. Porque eu sou pecador, eu reconheço. Eu tenho minhas falhas, eu tenho as minhas limitações. Mas quando a gente deixa o Espírito Santo agir, a gente torna-se outra pessoa. Eu todos os dias, eu sempre penso nas palavras de nosso Senhor Jesus Cristo. Eu sou a luz do mundo. Quem me segue não andará nas trevas, mas terá a luz da vida. Outras palavras doces da boca de Jesus que eu não esqueço nunca: eu sou o pão da vida. Quem come da minha carne e bebe do meu sangue permanece em mim e eu nele. Que coisa melhor do que isso? Que coisa melhor do que isso? Né? Aí você pode falar que está com Cristo e em Cristo, principalmente depois da comunhão. Aí torna o seu sacrário vivo. Aí vai depender de nós quanto tempo que eu vou querer ficar com o nosso Senhor Jesus Cristo dentro de mim. Aí você vai: mas como assim, Sr. João? É, porque a partir do momento você comunga, mas você já sai falando mal do padre, mal da fulano que está dentro da igreja, mal daquele que errou na hora que foi fazer a leitura, que não sei o quê, que não sei o quê, você já está expulsando o nosso Senhor Jesus Cristo do seu coração. Entendeu aonde eu quero chegar? Então, meus caros irmãos e irmãs, nós temos que aprender. Aprender, aprender e aprender. Para poder amar, amar de verdade. Que pena que nosso programa está aqui no final, né? De 19 horas já. Então, se eu pudesse, ficaria mais um pouco. Mas a gente tem respeitar a norma, né? Da rádio, que é uma hora só de programa. Veio mais Joaquim, deseja, né, a todos um bom final de semana. Nosso companheiro não está aqui, mas a gente considera contar, né, Joaquim? É como diz o outro parceiro nosso. Mas que Deus abençoe ele e toda a família. Né, abençoe a cada um de nós, para que nós sejamos sempre, né, filhos e filhas de Deus, fazendo o reino de Deus acontecer no olhar, no falar e no proceder. É assim que a gente deve levar a nossa vida. Que o dia que nós fecharmos a última página do livro da nossa vida, fechar com chave de ouro, né, Joaquim? É como diz o outro, fala assim: não, graças a Deus eu estou com Cristo aqui, eu vou estar com Ele lá em cima. Né? Se eu estou com meus irmãos aqui, vou estar com meus irmãos lá em cima, né? No paraíso. Cada um escolhe o lugar que quer ir, né, companheiro? É, porque tem, presta atenção que eu vou falar. Todos os dias é colocado dois caminhos na nossa frente: caminho da vida, caminho da morte, caminho do bem, caminho do mal. Cada um escolhe o caminho que quer seguir.
Deus não vai agarrar ninguém.

pra gravata e falar: você é meu filho, vem cá, que você é meu, não, viu? Então, meu filho, nós temos que fazer a nossa parte, né? É como diz outro, que depois, na hora que a morte estiver chegando, não adianta gritar iai, ai, não. Aí a taca vai comer. Uma boa noite para todos. Fiquem com Deus e até o próximo programa na segunda-feira. E se Deus quiser, como diz outro, final de semana tá aí. Eu já fico alegre por conta das missas, né? Das celebrações nas comunidades. Encontrar com os nossos irmãos e irmãs, participar, ouvir a palavra de Deus. Ah, isso é bom demais, né? É um momento tão suave, tão gostoso, né? De participar desse banquete, dessa grande festa, né? Já aqui na terra. É uma dádiva de Deus. Feliz daquele que participa, né? Uma boa noite para todos. Fiquem com Deus.

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1: Beto e Márcio, simplesmente amor, Chico Rei, Paraná, Amor Rebelde, Guilherme e Gustavo, Vou Te Amarrar Assim. Também tivemos Zezé de Camargo, Luciano, Muda de Vida. E abrir programa Paradão de hoje, Bruno e Marrone, Apaziguar. Ô gente, fica por aí, tá? A gente só vai dar um tempinho pro intervalo aqui. Já já de volta no Paradão.
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6: 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Agora 7:05.
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1: Já estamos de volta agradecendo o carinho da sua audiência, da sua companhia, sua amizade. É muito importante. Diariamente a gente está por aqui fazendo com o maior amor do mundo, trazendo a melhor moda sertaneja para você. Aqui no nosso Paradão, quem canta é Eduardo Costa.
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0: Leite Camargo, tem que ser você, João Bosco e Vinícius Curtição, Chanceler e Montenegro. É duro de aguentar, Eduardo Costa, não acredito aqui no Paradão.
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6: Morro Grande FM na melhor. 7:19. Boa noite.
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0: Já estamos de volta e diariamente a gente por aqui trazendo sempre o melhor da moda sertaneja. Esse é o nosso Paradão, agradecendo o carinho da sua companhia, da sua audiência. E coisa boa, hein? Agora tem Cleiton e Romário.
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0: Maiara e Maraíza aqui no Paradão. Vai lá, vai, rapaz. Jorge Matheus, Alma na Prada, Deracinais, Ana Castela, minha Irança, Guilherme Benuto, cantou no Paradão, Chorosa e também Cleide Romário. Aproveita, aproveita aí. A gente só vai dar um tempo, voltamos já.
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2: Morro Grande FM, agora 7h33, na sua rádio. Boa noite.
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2: Sou Cleiton Júnior de Aramês, estou por aqui agradecendo o carinho da sua companhia aí pelo radinho, pela internet, pelo nosso aplicativo, curtindo o nosso Paradão. Coisa boa, hein? Agora tem Eric Leão.
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0: Israel e Rodolfo dar uma namorada. Edbride e Samuel Ciúmes no Paradão. Jean Júlio Coutinho e Eric Léo Cantudão com a Acústico aqui pra nós no Paradão. Moda boa, jornada, né? A gente volta já.
1: 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A punição é rigorosa. E a fiscalização está fechando o cerco contra os infratores.
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3: Morro Grande FM, agora 7h48. Boa noite.
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0: Já estamos de volta, agradecendo o carinho aonde quer que você esteja, na sua casa, no seu trabalho, se divertindo, andando, aí por onde você estiver, tá curtindo nós, obrigado aí pela companhia, obrigado sempre por estar com a gente, coladinho aqui no nosso programa Paradão Sertanejo. Chitãozinho Chororó vai cantar pra gente.
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1: Paula Fernanda, hein, mulher bonita, cadeirchonada, em debaixo do caixa, apaixonado por você. Leandro Leonardo pedindo amor, Ginigente, pode chamar no ar, nas vai, viu? João Bosco e Vinícius Terremoto e também Chitãozinho Chororó. Frida Solidão aqui no nosso Paradão.
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1: Já estamos quase no finalzinho da porteira, quase trancando tudo, mas ainda tem moda boa, tem coisa boa pra você aqui no nosso Paradão. E diariamente a gente tá aqui, viu, gente? Nesse mesmo horário, nessa mesma emissora, trazendo moda boa no Paradão Sertanejo. Quem canta é Matheus e Cauã.
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0: Marcos e Belucci, Como um Beijo, Simone Mendes, Climão, o Guilherme, Maiara e Maraísa, Morena de Goiânia e Matheus e Cauã, Cronômetro aqui no nosso Paradão. Fechando a porteira por hoje, passando a régua. A gente volta na próxima edição de Encontro Marcado aqui, tá bom? Nesse mesmo horário, nessa mesma emissora, trazendo a moda questionada do coração, que é o Paradão Sertanejo. Um abraço do Cleiton Júnior e até a próxima.
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0: Jorge Matheus, satisfação.
1: Oh, Jorge Matheus.
2: Max Bellucci, que prazer, cara, tá aqui com vocês.
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0: 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Agora 8h57.
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8: Está no ar a Voz do Brasil. As notícias do governo federal que movimentaram o país no dia de hoje.
9: Olá, boa noite.
10: Boa noite para você que nos acompanha em todo o país.
9: Sexta-feira, 21 de agosto de 2026.
10: Vamos ao destaque do dia.
9: Dia D de vacinação.
10: Sábado é dia de levar crianças e adolescentes de até 15 anos aos postos de saúde.
9: Calendário nacional oferece 20 vacinas que protegem contra doenças como meningite, tuberculose e sarampo.
10: Agosto é mês para intensificar a imunização, como disse Éder Gatti, do Ministério da Saúde.
11: O objetivo é resgatar as pessoas que perderam a oportunidade de vacinação. Nesse momento, o Ministério da Saúde aumenta o abastecimento dos municípios e a gente estimula os municípios a também promoverem ações que intensifiquem a vacinação.
9: Mais de 3 milhões de pessoas não podem abrir conta em plataforma de aposta.
10: São beneficiários do programa, dos programas sociais ou de renegociação de dívidas. Raquel Mariano.
12: A medida tem como objetivo proteger recursos destinados à assistência social e à recuperação financeira das famílias.
9: Cidadão pode contar com atendimento presencial para acessar a conta gov.br.
10: Plataforma dá acesso a mais de 5 mil serviços públicos.
9: Vamos saber mais sobre o funcionamento da conta e níveis de segurança.
13: A conta do gov.br funciona.

0: funciona como uma espécie de identidade. Ela é gratuita e pode ser feita por qualquer brasileiro.
1: Hoje, na apresentação da Voz do Brasil, Luciano Seixas e Mariana Jungmann.
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1: Sábado é dia D de vacinação.
2: É hora de atualizar a caderneta e levar crianças e adolescentes menores de 15 anos às unidades básicas de saúde e pontos de imunização em todo o país.
1: A campanha segue até 1º de setembro, com a oferta de 20 vacinas do calendário nacional que protegem contra doenças graves, como meningites, tuberculose e cânceres associados ao HPV.
2: O ministro da Saúde, Alexandre Padilha, fala sobre a vacinação.
3: A campanha de atualização é exatamente porque tem muitas crianças que receberam a primeira, a segunda, mas não receberam a terceira dose de uma vacina que precisa de 3 doses, ou não tomaram o reforço. Como cada vez mais a gente tem mais vacinas incorporadas no SUS, muitas vezes os pais têm até uma dificuldade de acompanhar o calendário. Por isso que eu sugiro aos pais entrarem no Meu SUS Digital, baixar a caderneta de vacina do seu filho no Meu SUS Digital, no celular, porque o próprio Meu SUS Digital manda mensagem para o pai e para a mãe quando está para atualizar a vacina, quando está para vencer aquela vacina, da importância dessa atualização.
1: Para saber mais sobre a campanha de vacinação que ocorre durante todo o mês de agosto, eu e Mariana Jungmann conversamos com Éder Gatti, diretor do Departamento do Programa Nacional de Imunizações. Vamos acompanhar.
2: Diretora Éder Gatti, seja bem-vindo à Voz do Brasil, um prazer falar com o senhor. O senhor pode começar dizendo para a gente quais são as vacinas e quais os grupos prioritários dessa campanha?
4: É um prazer estar aqui falando com vocês. O público-alvo são todas as crianças e adolescentes com menos de 15 anos de idade. Então, todas as vacinas que fazem parte da rotina de vacinação dessa faixa etária, ela faz parte, então, do escopo dessa multivacinação. Então, nós estamos falando aqui de vacinas contra poliomielite, sarampo, difteria, tétano, coqueluche, e também tem as vacinas de adolescente, como, por exemplo, HPV, e também as vacinas de meningite, as vacinas contra o pneumococo, ou seja, são várias vacinas. A gente está falando de cerca de 20 vacinas que vão estar disponíveis nos postos. São vacinas que já estão nos postos, elas já estão ali disponíveis para a população na rotina. Porém, a gente aproveita esse mês para intensificar. O objetivo é resgatar as pessoas que perderam a oportunidade de vacinação. Então, nesse momento, o Ministério da Saúde aumenta o abastecimento dos municípios para que tenha mais vacina nos postos, e a gente estimula os municípios a também promoverem ações que intensifiquem a vacinação. Como, por exemplo, o dia D, que está sendo chamado para o dia 22, que é um sábado, e também ações extramuro, ou seja, a sair da unidade de saúde para vacinar em ambiente público, ambiente de alta circulação de pessoas. Então, com isso, a gente espera melhorar ainda mais a cobertura vacinal.
2: Pois é, o senhor mencionou aí o dia D, né, que vai acontecer no dia 22 de agosto, a campanha vai até 1º de setembro, mas por que que é importante a gente ter um dia assim de mobilização, né? Por que que o dia D, todo ano o governo faz a campanha e tem sempre um dia D? Por quê?
4: Olha, as pessoas, elas têm uma rotina muito intensa, né? Hoje em dia as famílias, tanto os pais quanto as mães, normalmente trabalham, muitas vezes não têm condições de levar seus filhos durante a semana nos postos. Então, a multivacinação é meio que para alertar os pais de que é importante pensar na vacinação e colocar a vacinação em dia. E o dia D, essa ação no sábado, ela serve para aumentar a oportunidade das famílias em colocar a vacinação dos filhos em dia. Então, o dia D ele tem essa importância. É um esforço a mais que a gente faz para ampliar o acesso e aumentar, consequentemente, a oportunidade das famílias em colocar a vacinação das crianças em dia.
2: E como é que fica, doutora Éder, depois de 1º de setembro? As vacinas vão seguir disponíveis na rede pública? Quem quiser, não tiver conseguido ir durante o período de campanha, é só chegar num posto de saúde e se vacinar?
4: As vacinas vão continuar lá. Durante a atividade corriqueira do posto, a pessoa pode procurar a unidade e colocar a sua vacinação em dia, mesmo depois ou antes da multivacinação. Esse é o mês de mobilização, é o momento em que a gente está resgatando aqueles que ficaram para trás, colocar em dia e aumentar a oportunidade da vacinação. Então, o mês é especial, ele é de intensificação, mas a vacinação já é uma rotina no SUS e as vacinas estão nos postos.
2: Doutora Dergar.